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1: Está no ar a Voz do Brasil. As notícias do governo federal que movimentaram o país no dia de hoje.
2: Boa noite.
3: Boa noite para você que nos acompanha em todo o país.
2: Quinta-feira, 21 de maio de 2026.
3: Vamos ao destaque do dia: renegociação de dívidas.
2: Mais de 1 milhão de pessoas já foram beneficiadas pelo novo Desenrola Brasil.
3: O valor negociado pelas famílias chega a 10 bilhões de reais. Gabriela Noronha.
4: E para atingir ainda mais pessoas, a partir do dia 26, trabalhadores poderão utilizar parte do FGTS para quitar dívidas do Desenrola.
2: Quer reformar sua casa? Famílias com renda de até 13 mil reais por mês podem financiar obra com juros mais em conta. É o Reforma Casa Brasil.
3: Dignidade. Programa Periferia Viva vai construir banheiros para 30 mil famílias que vivem sem estrutura sanitária básica.
2: Vamos saber mais sobre esses temas com o ministro das Cidades, Vladimir Lima.
3: E ainda, valorização da cultura.
2: No Espírito Santo, o presidente Lula assina medida de reconhecimento, preservação e promoção das culturas tradicionais e populares.
5: O investimento em cultura movimenta uma indústria potente, estimula a economia, transforma vidas e cidades. Por isso, a cultura será sempre prioridade do nosso governo.
3: Na apresentação da Voz do Brasil, Mariana Jungmann e Luciano Seixas.
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3: Mais de 1 milhão de pessoas já saíram do vermelho com a ajuda do Desenrola Famílias.
2: A ação é voltada para quem tem dívidas como cartão de crédito e cheque especial.
3: E faz parte do novo Desenrola, lançado este mês pelo governo do Brasil, que também contempla estudantes, produtores rurais e pequenos empresários.
2: Serão, ao todo, 90 dias de negociações com juros e condições facilitadas.
4: Segundo os dados do Ministério da Fazenda, mais de 1 milhão de pessoas já renegociaram ou quitaram dívidas por meio do Desenrola Famílias, uma das categorias do novo Desenrola, lançado este mês pelo governo do Brasil. O valor negociado pelas famílias já chega a 10 bilhões de reais. Podem participar pessoas com renda mensal de até 5 salários mínimos, cerca de 8.100 reais, que possuem dívidas como cartão de crédito ou cheque especial. Segundo o ministro da Fazenda, Dario Durigan, quase metade das operações do Desenrola Famílias registradas até agora foram quitadas à vista.
6: Foram mais de 449 mil dívidas quitadas à vista. A pessoa já resolveu a sua pendência de dívida bancária de uma vez por todas, tá? Essas operações tiveram um desconto na média de 85%. As dívidas antigas que estavam atrapalhando a vida das famílias e das pessoas.
4: Podem ser negociados débitos contratados até 31 de janeiro de 2026 e que estejam com atraso entre 91 dias e 2 anos. Os descontos podem chegar a 90%, dependendo da forma de pagamento. O objetivo é ajudar na recuperação financeira das famílias e reduzir os índices de inadimplência no país. E para atingir ainda mais pessoas, a partir do dia 26, trabalhadores poderão utilizar parte do FGTS para quitar dívidas do Desenrola. Os recursos virão do saldo residual liberado pelo saque aniversário do FGTS, como explica o secretário executivo do Ministério da Fazenda, Rogério Seron.
7: No dia 26 acontecerá essa liberação de recursos, então vai sobrar o saldo residual em cada um dos trabalhadores do saldo que ele tem no seu FGTS. Aí esse saldo residual ele pode utilizar uma parcela para, se ele for um beneficiário do Desenrola, né, tiver uma dívida inadimplente e for renegociar, ele pode retirar 20% ou R$1.000, o que for maior.
4: O novo Desenrola atende 4 categorias: famílias, micro e pequenas empresas, pequenos produtores rurais e estudantes com dívidas do Fundo de Financiamento Estudantil. No caso do FIES, 34 mil contratos já foram refinanciados até agora, com desconto médio de 80%. Lembrando que quem quiser negociar deve procurar a instituição financeira onde possui a dívida ou acessar os canais oficiais de negociação dos bancos, participantes e parceiros. Reportagem Gabriela Noronha.
3: Quem tem de direito à restituição do imposto de renda, fique atento.
2: Amanhã, a Receita Federal vai abrir consulta ao maior lote de restituição da história.
3: Serão beneficiados cerca de 8 milhões e 700 mil contribuintes, um total de 16 bilhões de reais em créditos.
2: O pagamento será realizado no dia 29 de maio.
3: Os próximos lotes de restituição serão pagos nas seguintes datas: 30 de junho, 31 de julho e 28 de agosto.
2: Para verificar se a restituição foi liberada, acesse www.gov.br/Receita Federal.
3: Banheiro dentro de casa pode parecer algo simples, mas ainda não é a realidade para todos os brasileiros.
2: Para mudar esse quadro, o governo do Brasil faz a seleção de mais de 30 mil famílias que moram em periferias para construir ou reformar banheiros e oferecer melhores condições sanitárias para as pessoas.
8: A cearense Maria de Fátima mora com a família numa casa de madeira, sem rede de esgoto sanitário, no assentamento Dorotsteng, uma área periférica do Distrito Federal. Contando apenas com a aposentadoria do marido, a renda familiar é toda comprometida com despesas básicas, como remédios e comida. Aos 63 anos, ela tem um sonho: ter uma casa confortável e um banheiro adequado.
9: E quando a senhora tiver um banheiro assim bem arrumadinho, para tomar um banho bem gostoso.
10: Toma bem gostoso assim, sabe? Ficar ali dentro do banheiro assim e olhar assim para a pastilha do banheiro e dizer assim: como é que eu ganhei um tão lindo desse jeito?
8: A líder comunitária no assentamento, Rita de Cássia Correia, conta que das cerca de 750 famílias que vivem na região, pelo menos 300 estão em situação semelhante, sem dependências sanitárias funcionais. Foi ela quem teve a iniciativa de inscrever a comunidade no programa Periferia Viva Reformas, do Ministério das Cidades, que tem como objetivo melhorar as condições sanitárias.
11: Estou como liderança que acompanha o dia a dia das famílias. Quando você fala de um banheiro, elas veem isso: um vaso, um piso queimado às vezes, ou até mesmo de madeira, e uma torneira ou um chuveiro, é o banheiro. Quando você fala: não, mas você pode colocar um box, uma pia, um chuveiro, um forro, ela fala: não, isso é coisa de rico, isso aí não está dentro da minha realidade. É uma maneira de trazer dignidade e trazer autoestima, principalmente para as mulheres, né?
8: Mais de 1 milhão de pessoas vivem em situação sanitária inadequada em todo o país, segundo o IBGE. E o programa Periferia Viva Reformas é justamente para reduzir esses dados. Nesta primeira seleção, mais de 30 mil famílias de 130 municípios serão atendidas. Cada uma delas poderá receber até R$40 mil para custear a construção ou reforma do banheiro, como explica o secretário nacional de periferias do Ministério das Cidades, Vitor Araripe.
12: Esse programa funciona com kits. A gente tem vários módulos de kit, então kit para revestimento de parede, kit de piso, kit do banheiro. Então, do banheiro tem vários tipos de kits também, que são moduláveis a partir da demanda da residência dessa pessoa. Então, a gente tem esse limite dos 40 mil, que é a composição de vários kits.
8: Os contemplados pelo programa pagarão um valor máximo de R$400 pelo financiamento, o que corresponde a 1% do teto de R$40 mil. Já as famílias que recebem BPC, que é o benefício de prestação continuada, ou Bolsa Família, ou ainda aquelas que morem em locais sob emergência ou estado de calamidade pública, não vão pagar nada. Reportagem Graziele Bezerra.
3: Para saber a lista dos locais contemplados pelo programa, acesse mapadasperiferias.cidades.gov.br e procure a aba Periferia Viva Reformas.
2: E a gente vai explicar mais detalhes sobre os programas do governo do Brasil para melhoria das moradias dos brasileiros com o ministro das Cidades, Vladimir Lima, que está conosco ao vivo aqui no estúdio da Voz do Brasil. Boa noite, ministro.
13: Boa noite, Mariana. Boa noite, Luciano, e a todos que nos ouvem.
2: Ministro, vamos começar explicando então como é que vai funcionar o programa Periferia Viva Reformas. Ele é voltado para quem exatamente e que tipos de reformas podem ser feitas com ele?
13: Mariana, antes de ir ao ponto e responder diretamente sua pergunta, é importante entender a lógica da política habitacional no país. A gente, com aquelas famílias que não têm habitação, não têm moradia, nós atendemos por meio do programa Minha Casa Minha Vida. A gente dá a casa, né? Seja ela financiada ou subsidiada. Para aquelas famílias que têm a casa e a gente precisa resolver algum tipo de inadequação habitacional, reforma de um banheiro, um quarto, um telhado, um ajuste na instalação elétrica, uma questão relacionada à inadequação, a gente atende com Reforma Casa Brasil. E o Periferia Melhoria, que é uma preocupação do governo do Brasil, que não deixa ninguém para trás, ele tem um foco em atuar naquelas famílias, pasmem, mais de 4 milhões de brasileiros não tem banheiro ou tem um banheiro compartilhado com outras famílias. Então, o foco do Periferia Melhoria é entrar na comunidade, nas favelas brasileiras, né? Em áreas que são regularizáveis, áreas já regularizadas, levando o banheiro. E já que a gente está indo até a casa da família construir um banheiro novo ou reformar o banheiro que está precário, a gente aproveita e também trata de outras inadequações habitacionais nas periferias do Brasil. Reformando um quarto, telhado, ampliando um quarto, muitas vezes uma família grande que precisa de um quarto a mais, com teto até 40 mil reais para beneficiar essa família. Essa família a gente leva dignidade e qualidade de vida. Afinal de contas, ela não tem condição de construir um banheiro aí com recursos próprios.
2: E quem são essas famílias atendidas pelo Periferia Viva Reformas?
13: São famílias que moram...
2: O banheiro,
13: exatamente, a história do banheiro. São famílias que moram em comunidade, né, mais precária, comunidade sem infraestrutura. Muitas vezes ela tem a casa ali, mas ela não tem o banheiro. São famílias com a renda até 2.850. E a gente pensando numa lógica de levar esse banheiro para essas famílias, a gente, de forma plausível, a gente pensou especial, assim, ter um diálogo com a comunidade. Como é que a gente traz um diálogo com a comunidade? Com as representações dos territórios periféricos. Para que essas representações que já dialogam com a comunidade, sabem as necessidades, possam estar fazendo essas propostas e levando aí esses projetos, diagnosticando o que é necessário para poder levar o banheiro para essas comunidades, né?
14: Então, ministro, como é que vai funcionar essa relação, né, com as famílias atendidas? São esses agentes, essas organizações da sociedade civil que vão contratar as reformas em vez das famílias?
13: Os agentes comunitários, que são as entidades sem fins lucrativos, os movimentos, as associações que representam a comunidade, elas fizeram propostas pra gente, o Ministério das Cidades, e essas propostas para levar o banheiro para cada família aí que está no levantamento lá das famílias que precisam dentro daquela comunidade de um banheiro novo. E claro que nesse diagnóstico que ela vai fazer, ela vai propor uma Mariana, ela precisa do banheiro, só que a casa da Mariana está com o telhado furado, então a gente precisa também recompor o telhado da Mariana. A gente resolve com o telhado, mas o Luciano tem uma situação que tem infiltração na parede. Ou seja, além de reformar o banheiro do Luciano, eu aproveito, já que a entidade organizadora já está lá e diagnosticou que tem uma infiltração na sua parede, aproveita também para resolver essa infiltração na sua parede. Com o teto até 40 mil reais.
2: Mas são essas entidades, essas organizações, elas é que vão contratar e oferecer a reforma para as pessoas?
13: Exatamente.
2: Ou elas só vão indicar quem é e a família que vai receber o dinheiro para a reforma e cuidar da reforma?
13: Essas entidades, elas fizeram a proposta, a gente vai contratar e transferir o recurso para essas entidades vão fazer os projetos para cada casa, do que a casa necessita, se é o banheiro com infiltração, para resolver a infiltração, se é o banheiro para resolver o telhado, e a entidade que vai executar a obra. Aí a relação da família é com a entidade.
2: E as famílias podem fazer reformas, como você disse, até 40
13: mil
2: reais, né? O que está incluído nessa previsão de orçamento? Qual vai ser a contrapartida também dessas famílias?
13: As famílias vão pagar apenas até 1%, porque 40 mil reais é o teto máximo. Então, assim, se uma família fizer uma reforma de 30 mil reais, ela vai pagar 300 reais. É um valor único que vai dar o benefício dela, além de ter um banheiro novo, ela poder também ter alguns outros tipos de reforma na casa dela. A exemplo do que eu dei aqui pro Luciano, a questão de resolver infiltração, de resolver o telhado, de resolver algum problema na janela.
2: E aí tá incluído tudo, né? Mão de obra.
13: Exatamente, mão de obra, material e tudo mais.
14: E como é que as famílias se candidatam ao programa, ministro? Elas devem procurar os agentes promotores, devem fazer algum tipo de cadastro junto ao governo?
13: Quando a entidade fez essa proposta pro governo federal, pro Ministério das Cidades, ela já tinha mapeado qual o bairro, qual é a comunidade que ela vai atuar, né? E claro que tem uma organização dessa demanda para levantar agora a necessidade de cada família, e casa a casa, né? Pegar certinho o nome, verificar todo o imóvel, o que ele precisa, além do banheiro, vamos checar aqui o telhado, precisa ajustar o telhado, precisa ajustar o piso, mas essa comunidade, ela está de antemão mapeada para que agora a gente possa contratar essas obras e executar a reforma desses banheiros.
2: Ministro, o senhor começou falando, então, que a gente tem o Minha Casa Minha Vida para oferecer casa para quem não tem. O Reforma Casa Brasil para oferecer melhorias em casas que precisam de adequações, e o Reforma, eu preferia Viva Reformas, então, para oferecer esse tipo de necessidade mais básica, mais premente. Vamos falar do Reforma Casa Brasil agora, porque ele é um pouco diferente. Eu queria que o senhor explicasse a diferença entre ele e esse programa lançado agora, e que tipo de melhorias podem ser feitas pelo Reforma Casa Brasil.
13: Certo, então vamos lá. Como eu estava falando, o programa Minha Casa Minha Vida, ele foca na habitação, para quem não tem. O programa Periferia Melhoria, a gente vai nos bairros periféricos, os bairros mais simples, carentes, né? Pessoas extremamente carentes, que a gente resolve, e que não tem condição de pegar um financiamento, não tem condição de fazer um banheiro com recursos próprios. No caso do Reforma Casa Brasil, a gente potencializa resolver questões de inadequações em moradias para aquela família com renda até 13 mil, que pode acessar o crédito, um financiamento, com uma taxa de juros de 0,99%, com um empréstimo máximo e um valor para financiar de até 50 mil reais, e que ela pode tá reformando um quarto, ampliando um quarto, reformando o banheiro que ela já tem, reformando o telhado, fazendo instalação elétrica, hidráulica, e dando uma melhor qualidade para a sua casa.
2: Às vezes ampliando.
13: Às vezes ampliando. A gente tem cerca de disponível para o programa Reforma Casa Brasil cerca de 30 bilhões de reais. Para o programa Periferia Melhoria, que a gente falou agora há pouco, a gente selecionou 9 mil moradias e a gente potencializou, na verdade, esse 9 mil, desculpe, 9 mil era a meta, e a gente triplicou, foi para 30 mil. Mas são formas de atender a população brasileira, aquelas famílias que mais precisam, cada qual de acordo com sua necessidade. Para quem não tem casa, programa Minha Casa Minha Vida. Para quem tem sua habitação e precisa resolver uma adequação, o Reforma Casa Brasil. E para quem realmente é uma família extremamente carente, a gente chegar com Periferia Melhoria.
14: O senhor fez referência às faixas e aos valores que podem ser financiados neste programa. Esses valores podem ser financiados, dependem da faixa de renda da pessoa ou do custo da reforma que ela quer fazer?
13: Como nessa situação nós estamos falando de um financiamento, então vai ser feita uma análise de crédito, de capacidade dessa família de pegar um empréstimo. Claro que um empréstimo é com a taxa menor que 1%, então a taxa facilitada que ela traz mais famílias para o programa. Ela é mais atrativa e ela oportuniza a família aí a poder de fato tá melhorando sua unidade habitacional, sua moradia, com as reformas que a gente falou aqui agora há pouco, né?
2: E o programa aceita pessoas que estiverem com o nome sujo, negativado por dívida, como cartão de crédito, por exemplo, cheque especial?
13: Numa situação dessa, que é uma análise de crédito, Mariana, assim, então é importante que as pessoas vão ter que reunir as documentações, né? Os documentos com prova em renda e tudo, para que seja feita uma avaliação aí pelo agente financeiro e ela possa estar acessando um financiamento com a taxa facilitada pelo governo do Brasil, pelo governo do presidente Lula, né?
14: Ok, nós conversamos com o ministro das Cidades, Vladimir Lima. Muito obrigado, ministro, por sua entrevista aqui, A Voz do Brasil.
13: Obrigado, pessoal.
2: Iniciativas para fortalecer a cultura popular no país.
14: O governo do Brasil entregou hoje 90 equipamentos culturais itinerantes que podem ser adaptados para bibliotecas, estúdios e oficinas de cinema.
2: A entrega foi feita durante a sexta Teia Nacional dos Pontos de Cultura, que contou com a participação do presidente Lula.
15: Um desfile de estandartes representando os estados brasileiros marcou a abertura da sexta Teia Nacional dos Pontos de Cultura em Aracruz, no Espírito Santo. Depois de um intervalo de 12 anos, o evento foi retomado, reunindo agentes culturais, coletivos, mestres e mestras das culturas populares, povos tradicionais, representantes da sociedade civil e gestores públicos. A iniciativa faz parte do Cultura Viva, programa criado implantado há 22 anos para movimentar o setor. A ministra da Cultura, Margarete Menezes, destacou os avanços do setor nos últimos 3 anos.
16: Tem em torno de 400 milhões sendo aplicados por ano na produção cultural de base comunitária. E nós passamos nessa gestão para 23.121 iniciativas fomentadas até agora.
15: Durante o evento, foram distribuídas placas de identificação aos pontos de cultura. Todos os mais de 16 mil pontos certificados em todo o país vão receber o material. Uma outra entrega feita em Aracruz foi a de 90 unidades dos Movicéus. Os Movicéus são equipamentos culturais itinerantes, adaptados com biblioteca, estúdio audiovisual, recursos tecnológicos, material para oficinas e cinema ao ar livre. Essa estrutura permite que municípios desassistidos possam ter acesso a atividades culturais. O presidente Lula destacou a importância do investimento em cultura.
5: O investimento em cultura movimenta uma indústria potente, estimula a economia, transforma vidas e cidades. Por isso, a cultura será sempre prioridade no nosso governo. Contará sempre com políticas públicas capazes de ajudá-la a exercer todo o seu potencial simbólico e econômico.
15: Para celebrar a cultura nacional, foram assinadas portarias que regulamentam a Rede Nacional de Mestras e Mestres das Culturas Tradicionais e Populares e o Programa Festejos Populares do Brasil. Também foram assinados o Decreto de Renovação do Conselho Nacional de Política Cultural e o Decreto que cria a Política Nacional para as Culturas Tradicionais e Populares. De Aracruz, no Espírito Santo, Luana Cara.
14: Também em Aracruz, o presidente Lula entregou 12 micro-ônibus do programa Agora Tem Especialistas Caminhos da Saúde e 11 vans do Programa Especial de Saúde do Rio Doce.
2: Os micro-ônibus são equipados com ar-condicionado e plataformas de acessibilidade e beneficiam 12 municípios capixabas.
14: Eles vão fazer o transporte sanitário seguro e gratuito de pacientes do SUS que precisam se deslocar para outras cidades para realizar consultas, exames, tratamentos especializados e procedimentos de média e alta complexidade.
2: Já as vans foram entregues para 11 municípios e serão utilizadas no transporte de pacientes para consultas, procedimentos e cirurgias fora do domicílio.
14: Seja como transporte de pessoas ou movimentação de cargas, as hidrovias do Brasil funcionam como principal acesso em diversas regiões.
2: E hoje o governo fez um balanço de ações desenvolvidas pela Secretaria Nacional de Hidrovias e Navegação, criada há 2 anos.
17: Mais hidrovias para transporte de pessoas e produtos pelo país. Essa é uma das metas alcançadas pelo Ministério de Portos e Aeroportos. Esse modal cresceu mais de 12% entre 2024 e 2025. O ministro da pasta, Tomé Franca, ressaltou as vantagens que esse tipo de transporte oferece.
18: Que as hidrovias é um caminho seguro para que a gente possa reduzir o custo logístico, que a gente possa fazer a integração do desenvolvimento regional. Nós vivemos num país que são vários Brasis e as regiões do Nordeste, do Norte, da Amazônia, ela precisa das hidrovias para o seu desenvolvimento. E finalmente um transporte que é sustentável, um transporte que preserva o meio ambiente.
17: O Ministério de Portos e Aeroportos apresentou também um planejamento que prevê leilões para concessão de 6 hidrovias no primeiro semestre de 2027 em diferentes regiões do país. Entre os trechos incluídos no plano estão os rios Paraguai, Madeira, Tocantins e Tapajós. Já no segundo semestre deste ano está previsto o leilão de concessão de um trecho do São Francisco. O secretário nacional de hidrovias e navegação, Otto Bourlier, destaca que as hidrovias devem ajudar a vida de quem vive perto dos rios.
19: Ribeirinhos, pescadores, indígenas, ou seja, a população que muitas vezes não tem acesso de forma em longo prazo de serviços públicos. Então é uma agenda de Estado que a gente está iniciando agora, em que a gente vai trazer ganhos sociais, ganhos logísticos e ganhos ambientais.
17: Desde 2023, 1,5 bilhão de reais foram investidos para fortalecer a navegação no país. Só neste ano, a previsão é de um investimento total que supera 0,5 bilhão de reais. Com locução de Raquel Mariano, reportagem Márcia Fernandes.
14: De janeiro a abril deste ano, o Brasil registrou a melhor movimentação da história nos aeroportos, ultrapassando os 44 milhões de passageiros.
2: Um crescimento de 7,6% na comparação com o mesmo período do ano passado.
14: A aviação doméstica com voos pelo país registrou mais de 33 milhões de viajantes.
2: De acordo com o Ministério do Turismo, o fortalecimento de destinos

0: Judiciário.
1: STF valida lei que reduziu área protegida no Pará para viabilizar ferrogrão.
2: STJ identifica tentativas de fraude com comandos ocultos em petições e determina a apuração dos casos.
1: Presidente do TSE defende a atuação contra o uso abusivo da inteligência artificial nas eleições.
2: Boa noite, eu sou Marcela Luiza.
1: E eu sou Walter Lima.
2: O Supremo Tribunal Federal declarou constitucional a lei que autorizou a redução de área protegida no Pará para viabilizar a construção da Ferrogrão, ferrovia projetada para ligar o norte do país ao Mato Grosso.
1: A ação foi apresentada pelo PSOL contra uma lei de 2017. A legenda sustentava que a Constituição exige a edição de lei formal para a redução de áreas protegidas.
2: No julgamento, prevaleceu o entendimento do relator ministro Alexandre de Moraes. Segundo ele, não houve irregularidade no processo legislativo nem retrocesso ambiental, já que a construção da ferrovia continua condicionada à obtenção de todas as licenças solicitadas pelos órgãos competentes.
1: O plenário também aderiu à proposta de autorizar o Poder Executivo para compensar por decreto a área de retirada do parque.
2: STJ detecta uso de prompt injection em processos e anuncia medidas de segurança e responsabilização dos envolvidos.
1: O mecanismo tenta manipular sistemas de inteligência artificial por meio de comandos invisíveis inseridos em documentos judiciais. Tiago Gomiti.
3: O Superior Tribunal de Justiça informou ter identificado petições com técnicas de prompt injection usadas para enganar modelos de inteligência artificial com comandos ocultos. Segundo o presidente da corte, ministro Herman Benjamin, o sistema STJ Logos possui barreiras de segurança capazes de neutralizar as tentativas de fraude. O tribunal determinou que os casos sejam certificados nos autos e anunciou a instauração de inquérito policial e procedimento administrativo para apurar responsabilidades criminais e disciplinares de advogados e escritórios eventualmente envolvidos.
2: Presidente do TSE defende atuação contra o uso abusivo da inteligência artificial nas eleições.
1: A declaração do ministro Nunes Marques foi feita durante a abertura do seminário Seta Debate. Mariana Fabre.
4: O presidente do TSE, ministro Nunes Marques, afirmou que o uso de inteligência artificial para enganar eleitoras e eleitores ou para atacar o sistema eleitoral não deve ser tolerado. Para ele, o avanço tecnológico que interfere na vontade popular deve ser respondido com inteligência democrática. O ministro lembrou que o uso irregular de IA, que viola as normas eleitorais, pode ser enquadrado como uso indevido dos meios de comunicação e até como abuso de poder político ou econômico.
2: Moradores da Ilha do Marajó recebem serviços básicos de cidadania.
1: Esse foi o quarto dia de itinerância da Justiça do Trabalho. Luma Soares.
5: Movimentação intensa aqui em breves, escolas lotadas e pátios cheios de moradores em busca de justiça, cidadania e saúde. Mesmo na reta final, as ações da Justiça do Trabalho não param. Hoje, o TRT da 8ª Região deu curso de Libras para profissionais de instituições públicas e inaugurou uma biblioteca temática com doação de livros infantis. O mutirão do Justiça Itinerante é coordenado pelo CNJ com mais de 50 entidades parceiras. Os atendimentos gratuitos em breves, Portel e Melgaço, vão até amanhã, sexta-feira, dia 22.
2: Após a ação do MPF e de órgãos parceiros, IBGE lança censo da população em situação de rua em Belém, no Pará.
1: Os dados vão servir para a criação de políticas públicas para essa população. Tatiana Castro.
6: Segundo dados do CadÚnico contabilizados até 2025, em Belém existem 1.952 pessoas em situação de rua. No entanto, por estarem desvinculados da rede assistencial básica, uma grande parcela desses cidadãos sequer constava nos registros oficiais da prefeitura. Após a ação do MPF e de órgãos parceiros, o IBGE lançou o portal oficial da pesquisa, que vai reunir os dados coletados.
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0: Uma boa noite.
1: E até amanhã.
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0: Estado.
1: Eu sou Paula Groba.
2: E eu sou Ricardo Nakaoka.
1: E estes são os destaques de hoje do Jornal do Senado, que começa agora.
2: Congresso derruba vetos e libera recursos federais para pequenos municípios endividados com a União.
1: Sugestão legislativa prevê isenção de imposto de renda para militares.
2: Chega ao Congresso medida provisória que cria crédito de 30 bilhões para taxistas e motoristas de aplicativo trocarem de carro.
1: Boa noite.
2: Boa noite.
1: O Congresso derrubou os vetos do presidente Lula que impediam municípios com até 65 mil habitantes, mesmo endividados com a União, de receber recursos federais.
2: Com a decisão, essas cidades voltam a ter acesso a verbas de programas do governo e de emendas parlamentares. Os detalhes com o repórter Márcio Maturana.
3: Municípios com até 65 mil habitantes que estejam inadimplentes com a União poderão firmar convênios e receber recursos federais por meio de programas e emendas parlamentares. Isso porque senadores e deputados derrubaram os vetos do presidente Lula a quatro dispositivos da Lei de Diretrizes Orçamentárias, em sessão conduzida pelo presidente do Congresso, Davi Alcolumbre.
4: Vossas excelências sabem que cerca de 90% dos municípios brasileiros, exatamente 92%, possuem menos de 165 mil habitantes. Também é do conhecimento de vossas excelências e de todos que o atual quadro de desafios orçamentários e fiscais que as prefeituras por todo o país têm enfrentado para implementar políticas públicas e, por isso, neste cenário, esta sessão congressual, com esta pauta previamente estabelecida, esta deliberação é de extrema importância para que os pequenos municípios brasileiros possam ter acesso aos convênios.
3: Segundo Davi, a medida pode beneficiar mais de 3 mil municípios brasileiros. Ele disse que a derrubada desses vetos atende a um pedido de prefeitos feito durante a 20ª Marcha à Brasília em defesa dos municípios.
1: E pedidos pela instalação da CPMI do Banco Master marcaram a sessão do Congresso Nacional nesta quinta-feira. Parlamentares da base e da oposição defenderam a investigação de negociações suspeitas envolvendo a instituição financeira.
2: O presidente do Congresso, Davi Alcolumbre, afirmou que a leitura dos requerimentos para a criação de CPMIs é prerrogativa da presidência, conforme o regimento do Senado. Ele destacou que a sessão foi convocada para analisar vetos presidenciais relacionados a repasses a municípios inadimplentes.
4: Em resposta à questão de ordem levantada por vários parlamentares na sessão do Congresso de hoje, que requereram a leitura do requerimento de criação da Comissão Parlamentar Mista de Inquérito, a presidência esclarece que as matérias do expediente serão objeto da leitura a juízo do presidente. Portanto, o momento da leitura é um ato discricionário da presidência da mesa do Congresso Nacional.
1: A Comissão de Educação do Senado debateu os impactos da militarização das escolas públicas brasileiras.
2: Pesquisadores, representantes de entidades educacionais e estudantes criticaram a presença de agentes militares na gestão escolar e defenderam mais investimentos em políticas educacionais. Repórter Henrique Nascimento.
5: Segundo os participantes, ainda não existem evidências conclusivas de que a militarização melhore o desempenho escolar. A presidente da Comissão de Educação, senadora Tereza Leitão, do PT de Pernambuco, afirmou que especialistas defendem avaliações mais rigorosas sobre os impactos pedagógicos e sociais das escolas cívico-militares.
6: Há um conjunto de setores e segmentos da sociedade que tem alertado para a ausência de evidências conclusivas que associem a militarização à melhoria consistente da aprendizagem, defendendo avaliações rigorosas sobre seus efeitos pedagógicos, sociais e financeiros.
5: O professor da USP, Salomão Barros Ximenes, afirmou que entidades ligadas à ONU demonstram preocupação com esse modelo.
7: Todos condenam o Brasil pelo processo de expansão da militarização. Na verdade, nos dá vergonha, né? Essa é a verdade. Nos dá vergonha que o Brasil esteja se inserindo gradativamente num rol bastante pequeno de países que militarizam escolas como política institucional.
5: O tema também está em debate no Senado. Projetos em análise pelos senadores defendem o fortalecimento das escolas cívico-militares Aires e a criação de uma frente parlamentar sobre o tema.
1: E militares das Forças Armadas podem ganhar isenção do imposto de renda.
2: Uma sugestão legislativa aprovada pela Comissão de Direitos Humanos e Legislação Participativa avançou no Senado com essa proposta. Repórter Rodrigo Rezende.
0: Uma sugestão legislativa que será agora analisada no Senado como projeto de lei isenta os militares do pagamento do imposto de renda. O relator da sugestão na Comissão de Direitos Humanos e Legislação Participativa, senador Hermes Klan, do PL de Santa Catarina, afirmou que os militares merecem o benefício pelas condições diferenciadas do trabalho.
8: O militar não cumpre jornada de trabalho ordinária, não percebe horas extras nas mesmas bases dos seletistas e estatutários civis, não tem direito de greve, está sujeito a regime disciplinar próprio que pode importar privação da liberdade e pode ser convocado a qualquer tempo para o cumprimento da missão.
0: O projeto também beneficiaria os militares das chamadas forças auxiliares, como bombeiros e policiais militares estaduais e distritais. De acordo com a Hermes Klan, os efeitos financeiros da medida deverão ser debatidos nas comissões temáticas do Senado.
1: A Comissão de Assuntos Sociais aprovou a inclusão da vacina nonavalente contra o HPV no calendário nacional de imunização do SUS.
2: Essa vacina amplia a proteção contra o câncer de colo de útero e diversos outros tipos da doença. Repórter Patrícia Oliveira.
9: A proposta amplia a cobertura vacinal contra o HPV, o papilomavírus humano, que está relacionado principalmente a casos de câncer de colo do útero, além de diversos tumores nas regiões genitais. O Programa Nacional de Imunizações já oferece a quadrivalente, que protege contra 4 subtipos do HPV. A inclusão da vacina nonavalente busca aumentar essa proteção. A autora do projeto, a senadora doutora Eudócia, do PSDB de Alagoas, afirmou que a implementação da vacina pelo SUS custará menos ao governo federal do que as despesas com a doença.
10: Enquanto que a quadrivalente protege a mulher 70%, contra o vírus HPV, a nonavalente protege 90%. Nós iremos economizar 3,8 bilhões de reais em um único ano, porque nós não teremos as mulheres com câncer de colo de útero.
9: Se não houver pedido para votação no plenário, a matéria segue para a Câmara dos Deputados.
1: E motoristas de táxi e de aplicativos poderão ter acesso a uma nova linha de crédito para trocar de carro ou comprar o primeiro veículo próprio.
2: O Congresso Nacional vai analisar a medida provisória que destina 30 bilhões de reais ao financiamento de automóveis de até 150 mil reais, com critérios de sustentabilidade ambiental, social e econômica. Repórter Alexandre Campos.
11: Pelo texto da MP editada pelo Executivo, os beneficiários terão carência de 6 meses para o início do pagamento das prestações e de 6 anos para quitar o empréstimo. Os juros serão diferenciados para as mulheres de 11,5% ao ano, enquanto que para os homens de 12,6%. O governo vai destinar 30 bilhões de reais para o programa e exigir das montadoras que a ele aderirem a obrigação de conceder um desconto mínimo de 5% para os motoristas. Ao lembrar que depois da pandemia muitas pessoas optaram por se deslocar por meio de transporte individual compartilhado, o senador Rogério Carvalho, do PT de Sergipe, elogiou a iniciativa do governo.
12: O governo acerta ao atender milhões de trabalhadores brasileiros e brasileiras que trabalham nesta área, dando uma condição semelhante a outros trabalhadores e outros segmentos da economia que têm acesso a crédito, que têm estímulo para poder melhorar a sua condição de trabalho e melhorar a sua renda.
11: Também do PT, o senador Camilo Santana, representante do Ceará, lembrou que a MP vai beneficiar ainda os motoristas que, por não terem carro próprio, alugam veículos para transportar os passageiros pelas ruas do Brasil.
13: A iniciativa pode beneficiar cerca de 1,4 milhão de trabalhadores brasileiros, homens e mulheres que acordam cedo, enfrentam trânsito, insegurança, jornadas exaustivas e que muitas vezes comprometem boa parte da renda no aluguel de um carro para poder trabalhar.
11: De acordo com a medida provisória, quem aderir ao programa poderá incluir no valor das prestações os gastos com seguro e equipamento de segurança do veículo, desde que não ultrapassem 10% do valor do carro. Antes de ser votada pelos plenários da Câmara dos Deputados e do Senado, a MP será discutida por uma comissão mista de deputados federais e senadores.
2: Com edição de Paula Groba e trabalhos técnicos de João Lira. O Jornal do Senado fica por aqui. Acompanhe agora as notícias da Câmara dos Deputados. Boa noite.
1: Boa noite e até amanhã.

0: deputados. Congresso derruba veto que proibia repasse a municípios inadimplentes.
1: Deputados tornam crime o aumento abusivo de preços dos combustíveis.
0: Hugo Mota destaca a atuação da Câmara no enfrentamento ao feminicídio.
1: Plenário muda regras para a atuação dos órgãos de fiscalização ambiental.
0: Boa noite. Os deputados aprovaram um projeto que altera a legislação ambiental para impedir a suspensão de empreendimentos rurais sem notificação dos órgãos de fiscalização. Saiba mais detalhes sobre a proposta com o repórter Antônio Vital.
2: O plenário da Câmara aprovou o projeto que altera a lei de crimes ambientais para proibir o embargo de empreendimentos rurais com base exclusivamente em ferramentas de detecção remota, como imagens de satélite que apontem desmatamento. O projeto apresentado pelos deputados Lúcio Moschini, do PL de Rondônia, e Zé Adriano, do PP do Acre, estabelece novas regras para a atuação dos órgãos de fiscalização ambiental. Na prática, antes da aplicação de medidas mais severas, como embargos ou paralisação de atividades, o autuado deverá ser notificado e ter prazo razoável para apresentar esclarecimentos quanto à infração tiver sido identificada apenas por monitoramento remoto. O texto aprovado também determina que, se for constatado dano ambiental, a fiscalização poderá adotar medidas administrativas cautelares para impedir o agravamento desse dano ou para garantir a recuperação ambiental. Mas essas medidas não poderão ser utilizadas para antecipar punições aos empreendimentos. Relatora da proposta, a deputada Marussa Boldrin, do Republicanos de Goiás, argumentou que a proposta fortalece o direito à ampla defesa e ao contraditório, sem retirar o poder de fiscalização dos órgãos ambientais. Para ela, imagens de satélite não podem substituir o direito de defesa e até fumaça de fogão a lenha pode ser confundida com queimada. O autor da proposta, Lúcio Moschini, disse que o objetivo é apenas garantir o direito de defesa antes do embargo do empreendimento.
3: Nós queremos que o satélite continue fiscalizando, sim. Antes, porém, que dê o direito de defesa ao produtor rural. Detectou? Perfeitamente. Então notifique o produtor. O ônus da prova hoje é todo do produtor. O satélite não sabe se você tem uma licença de desmatamento. O satélite não sabe se houve uma tempestade e caiu uma árvore, mas o que o satélite faz, através de IA, é embargar.
2: A deputada Marina Silva, da Rede de São Paulo, ex-ministra do Meio Ambiente, disse que o projeto dificulta medidas imediatas de proteção em áreas remotas e pode colocar fiscais de órgãos ambientais em risco.
4: O que estão querendo é voltar ao tempo da impunidade. Não é para corrigir injustiça. Injustiça é expor o fiscal do IBAMA, do ICMBio, aí para uma operação corpo a corpo e ser recebido com bala por pessoas que invadem, que fazem grilagem em terra pública, em terra indígena, em área do governo federal. Isso sim é injustiça. A justiça é usar a tecnologia.
2: O projeto que proíbe o embargo de empreendimentos rurais com base apenas em infrações detectadas por imagens de satélite seguiu para análise do Senado. Da Rádio Câmara de Brasília, com informações de Daniela Lessa, Antônio Vital.
1: Nilton Tato, do PT de São Paulo, critica iniciativas apoiadas pela Frente Parlamentar da Agropecuária. Ele afirma que os projetos defendidos podem fragilizar mecanismos de proteção ambiental, favorecer mudanças em áreas de conservação e enfraquecer o combate ao desmatamento ilegal.
0: No entendimento de Nilton Tato, parte da bancada ruralista adota posições contraditórias ao apoiar compensações por perdas climáticas, enquanto, por outro lado, defende medidas que agravam a crise ambiental.
5: Educação.
1: O plenário da Câmara aprovou novas regras para reajuste do piso nacional dos professores do ensino básico público. Quem tem mais detalhes sobre o tema é a repórter Daniela Lessa.
6: A Câmara dos Deputados aprovou a medida provisória que altera as regras de atualização do piso salarial nacional dos professores da educação básica pública. A partir da medida, o piso salarial dos professores do magistério passou a ser de R$5.130 para professores com formação em nível médio. Antes da medida provisória, o aumento anual do piso era calculado com base no crescimento do valor anual por aluno do Fundeb. Segundo o governo, esse modelo gerava distorções, porque dependia apenas da variação do valor mínimo por aluno definido nacionalmente. Com a medida provisória, o reajuste passará a considerar a inflação do ano anterior, medida pelo INPC, somada a 50% da média de crescimento real das receitas do Fundeb nos últimos 5 anos. Segundo o Ministério da Educação, pela regra antiga, o reajuste de 2026 seria de apenas 0,37%. Já com a nova fórmula, o aumento ficará em 5,4%, com ganho real acima da inflação. Relatora da proposta, a senadora professora Dorinha Seabra, do União Brasil de Tocantins, argumentou que a medida busca garantir valorização dos profissionais da educação sem provocar mudanças bruscas nas contas de estados e municípios. Outra mudança aprovada amplia o alcance da política para incluir professores contratados por tempo determinado, ponto defendido pela deputada Maria do Rosário, do PT do Rio Grande do Sul.
5: Não há professores de primeira ou de segunda categoria na escola. Nós queremos concursos públicos, mas ao mesmo tempo reconhecemos que ao longo dos últimos anos, praticamente 50% do efetivo dos educadores e educadoras das escolas públicas são de professores com contrato emergencial.
6: O deputado Wildo Rocha, do MDB do Maranhão, destacou que a proposta iguala a remuneração de professores do ensino infantil e fundamental.
7: Isso aqui agora, os professores do magistério serão tratados todos iguais, professor do ensino infantil, professor do ensino fundamental, todos serão tratados igualmente. Agora, até mesmo os professores contratados por tempo determinado. Todos terão o mesmo piso salarial.
6: O deputado Kim Kataguiri, do Missão de São Paulo, votou contra a proposta, argumentando que o atual piso salarial do magistério ainda não é pago corretamente em muitos municípios.
8: Os tribunais de contas apontam que mais de 80% já não paga o piso atual. Aí o Congresso Nacional, sem fazer nenhum sacrifício próprio, porque dinheiro não falta, o que falta é cortar na carne do próprio Congresso, dos privilégios, inclusive dos próprios parlamentares, para de fato ter esse recurso para os municípios e para os estados.
6: A medida provisória, que altera as regras do piso salarial nacional dos professores da educação básica, seguiu para análise no Senado. Da Rádio Câmara de Brasília, Daniele Lessa.
0: Segurança Pública. Paulo Marinho Júnior, do PL, critica a situação da segurança pública em Caxias, apontada por ele como a cidade mais violenta do Maranhão. O deputado questiona a ausência de representantes do Judiciário, do Ministério Público e da Polícia Federal em audiência pública realizada no município sobre o tema.
1: Paulo Marinho Júnior afirma que agentes de outros estados têm sido mais eficientes no combate ao crime do que as forças de segurança do Maranhão. Ele ainda cobra esclarecimentos sobre denúncias de atuação do crime organizado e a possíveis irregularidades envolvendo agentes públicos de Caxias.
0: Presidência. O presidente Hugo Mota ressaltou a atuação da Câmara com a aprovação de mais de 70 propostas para fortalecer políticas de enfrentamento ao feminicídio e à violência contra as mulheres. A reportagem é de Luiz Gustavo Xavier.
9: O presidente da Câmara, Hugo Mota, destacou que desde a assinatura do Pacto Nacional Brasil contra o Feminicídio, os deputados aprovaram um conjunto de 73 propostas voltadas ao enfrentamento da violência contra a mulher e ao combate ao feminicídio no país. A declaração foi feita durante cerimônia, que marcou os 100 dias da iniciativa, ao lado do presidente Luiz Inácio Lula da Silva e de autoridades dos três poderes.
10: O feminicídio é um flagelo que nos envergonha como nação, mas a união entre os poderes demonstrada neste pacto e a determinação do Parlamento brasileiro em legislar com rigor e sensibilidade apontam o caminho para que em um futuro próximo nenhuma cidadã precise temer por sua vida apenas pelo fato de ser mulher.
9: Hugo Mota reforçou que a Câmara tem priorizado medidas de prevenção, proteção e acolhimento às mulheres vítimas de violência. Entre as iniciativas citadas está o programa Antes que Aconteça. A proposta prevê a implantação de salas lilás, casas-abrigo e a atuação de defensoras populares capacitadas em direito das mulheres.
10: A iniciativa contempla a implantação de salas lilás, casas-abrigo e a atuação de defensoras populares, lideranças comunitárias capacitadas em direitos das mulheres. A educação também será um dos pilares desse esforço, porque é assim que transformamos o país, a partir da base.
9: A coordenadora da bancada feminina, deputada Jaque Rocha, do PT do Espírito Santo, destacou os avanços na legislação brasileira, desde a assinatura do Pacto Nacional Brasil de Enfrentamento ao Feminicídio.
11: Para nós é um motivo de muito orgulho nesses 100 dias, mostrar o tamanho da colaboração do Poder Legislativo, também junto aos outros poderes, Poder Executivo e Judiciário, de que nós temos aqui uma bancada comprometida a colocar as mulheres como protagonistas e prioridade.
9: O presidente da Câmara mencionou ainda projetos aprovados recentemente pela Casa, que já se transformaram em lei, como o uso da tornozeleira eletrônica por agressores e a tipificação da violência vicária e do vicaricídio. A Câmara também aprovou a quebra de sigilo bancário em ações de alimentos, quando houver suspeita de ocultação de patrimônio, entre outras propostas. Da Rádio Câmara de Brasília, Luiz Gustavo Xavier.
1: Política. Leonardo Monteiro, do PT de Minas Gerais, registra a cassação do prefeito de Governador Valadares, Coronel Sandro. O deputado afirma que a decisão ocorreu após denúncias de irregularidades em contratos da área da educação, incluindo transporte escolar e aquisição de kits para estudantes.
12: Leonardo Monteiro parabeniza a atuação da Câmara Municipal e de lideranças políticas de Governador Valadares para dar continuidade ao processo. Para o deputado, a votação que resultou na cassação representa um esforço de enfrentamento à corrupção no município mineiro.
13: Votação.
1: Deputados e senadores derrubaram o veto presidencial à proibição de que municípios inadimplentes recebam recursos federais. A repórter Silvia Munhato acompanhou sessão do Congresso e tem outras informações.
14: O Congresso Nacional derrubou 4 vetos do Executivo à Lei de Diretrizes Orçamentárias de 2026 para permitir repasse de recursos federais para obras de estados e municípios e para convênios com municípios que estão inadimplentes. A sessão também foi marcada por pedidos de parlamentares por uma CPI mista sobre o Banco Master. 2 dispositivos mantidos na LDO prevêem recursos para obras de rodovias estaduais e municipais destinadas à integração de modais de transporte ou escoamento produtivo e para despesas relativas à malha hidroviária. Mas o Executivo argumentou que os recursos federais não poderiam custear despesas locais. Outro dispositivo permite a doação de bens, valores ou benefícios pela administração pública em período eleitoral, mas o governo federal alegou que a medida é inconstitucional. Também foi mantido o dispositivo que permite convênios com municípios de até 65 mil habitantes que estão inadimplentes. Apesar dos vetos iniciais, vários parlamentares que apoiam o governo declararam que votariam contra apenas o dispositivo sobre doações em período eleitoral. Foi o que disse o deputado Chico Alencar, do PSOL do Rio de Janeiro.
15: Porque ele permite a compra de votos. Na verdade, você poder doar em período eleitoral bens, uma série de equipamentos utilitários, benesses para a população, significa descumprir a lei eleitoral, que tem essa vedação muito sadia.
14: A deputada Bia Kicis, do PL do Distrito Federal, defendeu a derrubada dos vetos porque eles estariam prejudicando a população.
16: Para impedir o escoamento da produção, para impedir que aquelas pessoas que moram nos rincões mais distantes do nosso país, as pessoas mais simples, pobres, vulneráveis, miseráveis, não tenham acesso à produção.
14: No início da sessão, vários deputados e senadores pediram ao presidente do Congresso Nacional, senador Davi Alcolumbre, do União do Amapá, que lesse requerimentos de abertura de CPIs mistas para investigar denúncias relacionadas ao caso do Banco Master. Um dos que pediu a CPI foi o senador Flávio Bolsonaro, do PL do Rio de Janeiro, que aparece em conversas gravadas com o dono do Banco Master, Daniel Vorcaro. Nas conversas, ele busca recursos para o financiamento do filme sobre seu pai, o ex-presidente Jair Bolsonaro.
17: Do outro lado está o filme do presidente Bolsonaro, que recebeu um investimento privado de alguém que na época não tinha absolutamente nada que pudesse desabonar a sua conduta, inclusive premiado, as suas empresas premiadas como exemplo de compliance. Esse lado não tem nada de errado. E é por isso, presidente, que a gente precisa urgentemente dessa CPMI.
14: O deputado Lindbergh Farias, do PT do Rio de Janeiro, disse que o senador poderia aproveitar a tribuna para responder os questionamentos sobre sua relação com Vorkaro.
13: O senhor foi visitar ele um dia depois que ele sai da prisão com tornozeleira eletrônica? Quer dizer que não sabia dos envolvimentos dele? Vossa Excelência não sabia da aplicação do Rio Previdência, governado pelo seu partido, no seu estado, pelo PL, Cláudio Castro, 970 milhões.
14: O senador Davi Alcolumbre ouviu as reivindicações, mas indeferiu os pedidos, afirmando que a decisão sobre o aumento da leitura dos requerimentos de CPI é da presidência. Da Rádio Câmara de Brasília, Silvio Minhato.
0: Economia. A Câmara aprovou projeto encaminhado pelo governo que pune com prisão aumento injustificado no preço dos combustíveis. O repórter Antônio Vital acompanhou a votação e tem mais informações.
2: A Câmara dos Deputados aprovou o projeto do governo que prevê pena de 2 a 4 anos de prisão, além de multa, para quem aumentar sem justa causa o preço de combustíveis, considerados bens de utilidade pública. A proposta altera a lei dos crimes contra a ordem tributária, econômica e contra as relações de consumo. O projeto considera sem justa causa o aumento de preços que não tenha relação com a elevação dos custos de produção, distribuição e importação dos combustíveis. As penas poderão ser aumentadas até a metade se o aumento injustificado ocorrer durante calamidade pública ou crise de abastecimento. Para apurar a existência do crime, o Ministério Público deverá firmar acordos de cooperação com o Conselho Administrativo de Defesa Econômica, o CAD. A proposta original do governo previa pena de até 5 anos de prisão, que foi reduzida para 4 pelo relator, deputado Merlong Solano, do PT do Piauí, após negociação com os diversos partidos. De acordo com a justificativa do governo, os combustíveis possuem importância estratégica para o funcionamento da economia e a proposta corrige uma lacuna legal nas relações de consumo. O projeto foi criticado por deputados da oposição. Para o deputado Kim Kataguiri, do Missão de São Paulo, criminalizar o aumento de preços vai provocar desabastecimento de gasolina e óleo diesel. Já o deputado Lafayette de Andrada, do PL de Minas Gerais, diz que já existem instrumentos administrativos para penalizar quem aumentar os preços para ferir a concorrência e o consumidor.
18: Nós entendemos que é um projeto inócuo. Está criando, na prática, mais uma possibilidade de incriminar posto de gasolina, de prender dono de posto. Hoje, nós já temos um sem número de leis que defende a liberdade econômica, que defende o consumidor, que dá um conjunto de ferramentas para o Ministério Público, para a Polícia Federal, que na prática, no mundo real, no dia a dia, vai chover no molhado, porque as ferramentas já estão aí.
2: O relator Merlon Solano defendeu a necessidade de punir empresários que aumentarem preços sem justificativa. Segundo ele, foram registrados aumentos abusivos e injustificados mesmo depois das medidas adotadas pelo governo desde o início da guerra entre os Estados Unidos e o Irã.
19: A gente está tendo aí um subsídio para o setor de R$ 3 por cada litro. Ainda assim, se mantiveram os aumentos. Diante deste quadro, da persistência do setor de combustível em elevar seus preços de maneira injustificada, porque o Brasil só consome de gasolina importada 15% de toda a sua demanda. De óleo diesel, a parte importada só chega a 30% de todo o nosso consumo.
2: O projeto do governo, que prevê pena de 2 a 4 anos de prisão para quem aumentar sem justa causa o preço de combustíveis, seguiu para análise do Senado. Da Rádio Câmara de Brasília, Antônio Vital.
0: Transportes.
1: Ricardo Aires, do Republicanos do Tocantins, denuncia a precariedade e a curta durabilidade de pontes estratégicas na região norte. Ele cita como exemplo a ponte sobre o rio Araguaia, que liga seu estado ao Pará, interditada com menos de 15 anos de uso e prejuízo de R$ 76 milhões.
0: Outro caso citado pelo deputado ocorre em Pedro Afonso, onde uma ponte de R$ 100 milhões, entregue em 2014, está parcialmente interditada. Ricardo Aires exige a atuação imediata do TCU para investigar os métodos construtivos e o processo de execução dessas obras.
1: Bebeto, do PP do Rio de Janeiro, pede agilidade na remoção de uma torre de energia que, segundo ele, está impedindo o avanço de obras de duplicação na rodovia Presidente Dutra e a construção de um acesso viário na Baixada Fluminense.
0: Bebeto também cobra providências de órgãos reguladores diante do atraso
12: atraso nas intervenções viárias. Além disso, ele defende a continuidade de obras de mobilidade urbana, incluindo a construção de viadutos considerados estratégicos para reduzir congestionamentos.
1: Termina aqui o Jornal Câmara dos Deputados, com trabalhos técnicos de Everson Urani e apresentação de José Carlos Andrade e Luciana Vieira. Uma boa noite para você.
12: Uma ótima noite. A Voz do Brasil está de volta amanhã.
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1: Estamos de volta com o Sertanejo Classe A, o seu programa sertanejo de todos os dias.

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1: Pense no modão bom, isso. Daqui a pouquinho, mais moda sertaneja pra você.
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1: Foi mais uma que nós ouvimos por aqui também, nosso Sertanejo Classe A, que volta em instantes.
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1: Você está ouvindo o sertanejo classe A, de volta com você com mais um bloco de música boa.
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1: Daqui a pouquinho, mais sucessos pra você.
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1: Daqui a pouquinho tem mais após o nosso giro. Aguenta aí que eu volto já.
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2: Você está ouvindo o sertanejo classe A, de volta com você com mais um bloco de música boa.
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1: Pense no modão bom, hein, senhor? Daqui a pouquinho, mais moda sertaneja pra você.
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1: Você está curtindo o sertanejo classe A na comunicação do amigão de sempre, o Elbert Andrade. Vamos juntos. É muito bom, né? Saber que você está ligado com a gente, está ouvindo o nosso programa.
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1: Daqui a pouquinho tem mais após o nosso giro. Aguenta aí que eu volto já.
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1: Estou indo embora. Forte abraço aqui do amigo Elbert Andrade. Voltaremos na nossa próxima edição. Um abraço e até lá.
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0: Que lindo é um baile velho de gente gaúcha, hein, tchê?
1: Mas só se for de cola atada, né, rapaz?
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1: Barbaridade.
0: Principalmente na fronteira do nosso

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2: Cinco horas e 15 minutos.

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1: 5:28.
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0: 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Cinco horas e 47 minutos.
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1: 6:09.
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0: 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Seis horas e 25 minutos.
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0: Os familiares de Otília Taborda Ramos, ainda consternados com a perda da mesma, vem por meio desta agradecer a todos indistintamente pelas palavras de conforto nesta hora de tão grande dor. 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Desde já, a família agradece a participação e o carinho de todos neste momento de fé e saudade.
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3: Seis horas e 32 minutos.
4: É isso aí, são 6 horas e 32 minutos. Muito bom dia, você que está na nossa audiência aí, um abraço especial, que tenhamos todos hoje uma sexta-feira e um final de semana muito abençoado. Este é o Amanhecer no Rio Grande. Vamos trazendo por aqui agora, Compadre Não Vai Embora, na sequência os Quatro Gaudérios, continuidade, e os Mateadores, Sou Dançador, é música chegando no Amanhecer no Rio Grande. Música

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4: Seis horas e 54 minutos.
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0: Seis horas e 54 minutos. Vamos dando sequência por aqui. Eu trago agora a Erlon Pericles, Morena de Santa Rosa, e o Adriano Mendes, Tô Chegando, e logo após teremos a oração da manhã.

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1: Sete horas e 6 minutos. E como acontece todas as manhãs neste horário aqui na Navegantes, nós temos a oração da manhã com o padre Reginaldo Manzotti. Vamos aqui, através desta oração, agradecer a Deus por mais este dia em nossas vidas. Meu amigo, minha amiga, é seu dever aproveitar a vida. Hoje tenho um pedido para lhe fazer, que aproveite cada segundo do seu dia ao máximo e tenha um bom dia. Não importa se é terça-feira, quarta-feira ou sexta-feira, o que importa mesmo é que estamos vivos e é nosso dever aproveitar a vida em pleno. Esqueça o que já foi e o que ainda virá e viva cada instante como se fosse o mais importante, pois na verdade é. O momento mais importante da sua existência é sempre aquele que você está vivendo. Por isso, não deixe que esses momentos se escapem entre hesitações ou lamentos. Agarre a vida com garra, determinação e sem medos, e seja feliz. Um grande abraço a todos vocês. E o padre Reginaldo Manzotti chegando com a oração da manhã de hoje.
2: Bom dia, meus irmãos. Olha, como é que você está despertando? Triste, desanimado? Vá na janela e diga: só tristeza da minha vida. Eu quero viver na presença do Senhor. Dai-me, Senhor, a graça de um dia abençoado, de horas santificadas no teu amor. Vamos começar assim? Para cima, para Deus, para o alto. Em nome do Pai, do Filho e do Espírito Santo. Amém. Senhor Deus, no início deste dia queremos pedir: mandai-nos o Espírito Santo com os 7 dons. Nesta manhã, Senhor, mandai-nos o Espírito de sabedoria para que procuremos unicamente a vós, que sois nosso fim e destino. Mandai o Espírito de inteligência para que bem compreendamos a vossa santa palavra e vossa santa vontade. Mandai-nos nesta manhã o Espírito de conselho, para que não erremos nas dúvidas e sim trilhemos o bom caminho. Senhor, manda o Espírito de fortaleza, para que vos sejamos fiéis na felicidade e na desventura, e que diante das tentações e tribulações possamos resistir firmemente. Nesta manhã, Senhor, manda sobre nós o Espírito da ciência, para que saibamos distinguir o bem e o mal e sejamos comprometidos com nossos deveres de cristão. Mandai, Senhor, o Espírito de piedade, para que, inflamados no santo amor, possamos levar ao mundo a paz. E por fim, manda-nos, Senhor, o Espírito do temor de Deus, para que, sempre lembrados da vossa onipresença, vivamos de forma digna, confiando na vossa assistência. Espírito Santo, recaia sobre nós. Espírito Santo, no início deste dia, pedimos as graças necessárias do discernimento, da luz e da paz. Pai nosso, que estais no céu, santificado seja o vosso nome. Venha a nós o vosso reino. Seja feita a vossa vontade, assim na terra como no céu. O pão nosso de cada dia nos dai hoje. Perdoai-nos nas nossas ofensas, assim como nós perdoamos a quem nos tem ofendido, e não nos deixeis cair em tentação, mas livrai-nos do mal. Amém. Ó Deus, por intercessão de Santa Rita de Cássia, a santa das causas impossíveis, advogada dos casos desesperados, auxiliadora na última hora. Atenda-nos neste pedido que nesta manhã apresentamos com fé. Santa Rita de Cássia, junto ao Sagrado Coração de Jesus, interceda por nós. Amém. Bom dia a todos.

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5: Sete horas e 14 minutos.
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7:15, vamos mandando aí um abraço especial para dona Marilene Ferreira, que está aí na audiência, dona Marilene. Então, vamos trazendo aqui para a senhora as próximas músicas aqui. Os Bertucci, Morena do Baile, Os Tiranos, Minha Prenda, e Os Monarcas, Porque Sou Campeiro. Um abraço a todos vocês que estão na audiência aí.

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1: 7:36.
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4: Sete horas 7:36, vamos seguindo por aqui. Rodando agora o saudoso Teixeirinha, que ela tornou-se freira. Essa música vai especial para nossa amiga Maria Rota, que tá aí na audiência. Um abraço, Maria, bom final de semana. Na sequência eu trago os Bertucci com a sanfona Pachola e o Netos do Velho, Me Largue uma Vaneira. É música chegando por aqui.

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Sete horas 48 minutos, por aqui eu vou encerrando o Amanhecer no Rio Grande, deixando meu abraço especial a todos vocês. Se Deus me permitir, eu volto amanhã a partir das 8 horas aí com o Sabadão Navegantes. Um abraço a todos, que tenhamos todos uma sexta-feira abençoada. Fiquem com músicas aí, daqui a pouquinho o colega Everton Araújo comanda o programa Cafeína por aqui.

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1: Fala, turma, bom dia. Está no ar mais um programa Cafeína aqui pela Rádio Navegantes 87.9. Manhã de sexta-feira, dia 22 de maio de 2026. E vamos lá então com o melhor da música para você, com muita informação, muita interação com os nossos ouvintes, através do nosso telefone 3364-1066 e ainda pelas redes sociais da Rádio Navegantes, pelo Facebook, pelo Instagram e também pelo nosso aplicativo. Hoje, dia 22, a gente comemora o Dia Internacional da Biodiversidade. É também dia do apicultor e dia do abraço. Faltando 223 dias para a gente findar 2026, conforme o nosso calendário gregoriano, né? 9 graus a temperatura neste momento aqui nos altos da Rua Tuiuti. É, para hoje, sexta-feira, então, tem previsão de 2 milímetros de chuva. Temperatura para hoje entre 7 e 15 graus, com a sensação de mínima de 5 e máxima de 9 graus. Final de semana, então, fica para daqui a pouquinho a nossa previsão do tempo, né? Passar as informações, então, daqui a pouquinho, para amanhã e pro domingo. Uma excelente sexta pra ti. Obrigado pelo carinho, pela audiência, por estar aí juntinho da nossa Rádio Navegantes, né? 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

Aí o som do Naked com Glide. Também rolou por aqui Fiduma e Jeca Pra Sempre. E Paulo Ricardo, o verso. 8 horas e 27 minutos desta sexta-feira, dia 22. 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Chegando para cantar para nós, Matheus e Cauã. Já já também tem informações aqui na programação da Rádio Navegantes.

está aí o som do Bideu Balde, Mesmo Que Mude. Teve também Matheus e Cauã, Meu Silêncio. E o som do MGK, Girl Next Door. Vamos lá então falar de informações na manhã desta sexta-feira, dia 22. Olha só, mar avança, derruba muro, invade ruas e destrói passarelas no litoral do Rio Grande do Sul. A forte ressaca do mar provocada pela atuação de um ciclone extratropical no oceano causou estragos em diversas cidades do litoral do Rio Grande do Sul nesta quinta-feira, dia 21. O mar agitado e a maré alta derrubaram estruturas, interditaram pontos turísticos e também mudaram a paisagem da orla. Em Tramandaí, no litoral norte, a força das ondas derrubou parte do muro de contenção do calçadão. Por medida de segurança, a prefeitura interditou o mirante beira-mar. A Secretaria de Obras isolou o trecho danificado e utilizou areia para criar uma barreira e evitar um novo avanço do mar. Na orla da Atlântida Sul, distrito de Osório, a ressaca também provocou danos significativos. Parte do calçadão cedeu na área dos quiosques, com o impacto das ondas. Passarelas de madeira para pedestres foram parcialmente levadas pela água e guaritas de guarda-vidas ficaram submersas. Segundo a prefeitura, um levantamento completo dos prejuízos será feito assim que a maré baixar. Em Torres, as ondas intensas e a maré alta alteraram a paisagem, fazendo com que o mar, né, avançasse sobre a faixa de areia. Já no litoral sul, na praia do Cassino, moradores se assustaram com o avanço da água sobre as ruas. Apesar do susto, o município não registrou danos estruturais graves. Segundo o Climatempo, o cenário é resultado da atuação de um ciclone extratropical no oceano, que gera ventos fortes e deixa o mar agitado em toda a costa gaúcha. A Marinha do Brasil emitiu um aviso para ressaca válido até às 9 horas desta sexta-feira, dia 22. 8 horas e 42 minutos, informações aqui na nossa Rádio Navegantes.

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0: Muito bem, 8 horas e 56 minutos. Já estamos de volta aí com o nosso programa Cafeína nesta sexta-feira, dia 22. E a gente recebe aqui nos estúdios da Rádio Navegantes o gerente da loja Quero Quero, Ademir Schenato. 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
0: Opa, com certeza.
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5: Olá, e aí, tudo bem com você? Tudo 100%? Por aqui, tudo maravilha. Muito prazer, eu sou o Silva Júnior, mas pode me chamar de seu amigo. Hoje é sexta-feira, sextou, turma. 22 de maio de 2026. E a partir de agora, você fica por dentro das previsões para o seu signo. E eu começo o nosso giro astral desta sexta com Áries. O clima favorece novos prazeres e mudanças positivas na sua rotina, Áries. Sem que você perca o equilíbrio, que é muito importante. Sua disposição para melhorar hábitos diários estará fortalecida no dia de hoje, principalmente na busca por mais qualidade de vida. O bom humor será um grande aliado nas relações pessoais. Seus gestos positivos serão recompensados com carinho, reconhecimento e momentos especiais. Número da sorte 16, Áries. Alô, Touro, a conversa é contigo. Você pode sentir que tudo está mais lento. Calma. E isso tende a gerar certo desgaste emocional. Será fundamental diminuir o ritmo e respeitar sua necessidade de descanso. Organizar melhor sua rotina será essencial para evitar críticas ou contratempos. Aceitar ajustes e agir com mais flexibilidade fará assim toda a diferença, Touro. Número da sorte é o 28 para hoje. Alô, Gêmeos! Hoje não será o momento de se isolar, porque a convivência social pode trazer sorte e boas oportunidades. Sua sociabilidade estará em alta e favorecerá trocas importantes. Sua popularidade cresce, ampliando sua capacidade de conquistar apoio. Então aproveite esse momento, esse período para fortalecer relações e buscar o que deseja. Número da sorte é o 9, Gêmeos. E daqui a pouco eu volto com as previsões para Câncer, Leão e Virgem.
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2: Certa vez um homem morreu. Aconteceu. Quando ele acordou lá do outro lado, como a gente pensa que é, pelo menos, ainda meio perdido, ele viu uma luz se aproximando. Era Deus, que vinha ao seu encontro com uma pequena maleta nas mãos. O homem, assustado, percebeu que era Deus e perguntou assim: "Já é minha hora, pai?" E Deus respondeu: "Hora de seguir em frente? Sim, isso mesmo. Mas Deus, eu ainda tenho tantos planos aí para mim fazer na minha vida, tanta coisa para resolver, tantas palavras que eu deixei de dizer para as pessoas que eu gosto." Deus olhou para ele com compaixão, só balançou a cabeça assim e disse: "Quase todo mundo diz a mesma coisa quando percebe que passou praticamente a vida toda adiando o que realmente importa." O homem olhou para a maleta. "O senhor trouxe aí os seus pertences?" Deus disse. E ficou bem inquieto. "Mas como assim, Deus? Eu possuía tanta coisa, propriedades, carros, a minha empresa, que levei tantos anos para estabelecer. Não, não caberia numa maleta desse tamanho, não." "Tá bem, Deus, eu imagino que meus bens ficaram. Então, o que tem aí? Minhas roupas?" "Não, não. Suas roupas ficaram na terra." "E meu dinheiro?" "Seu dinheiro pertencia ao mundo, por isso ele fica por lá." "Ah, só podem ser então as minhas lembranças." "Não, elas pertencem ao tempo." "Meus talentos, Deus?" "Seus talentos foram emprestados para você. E você, para que você pudesse servir as outras pessoas, fazer a diferença na vida das pessoas, eles foram emprestados para que você possa, para que você pudesse executar tudo com muita destreza. É para isso os seus talentos." "Deus, então é a minha casa?" "Não, também não. Sua casa foi abrigo temporário." "Minha família?" "Essas pessoas foram laços de amor. Não são propriedade sua, meu filho." "Ah, então são meus amigos." "Seus companheiros de jornada? Amigos, irmãos, parceiros? Tudo isso é a mesma coisa que existe no peito. Respeito." "E o meu corpo? O que aconteceu, Deus?" "Seu corpo voltou ao pó." E o homem já estava com a voz tremendo assim, né? Insistiu então: "Então só pode ser a minha alma, né, Deus?" E naquele momento Deus se aproximou ainda mais dele e disse: "A sua alma sempre foi minha." E com as mãos trêmulas ele abriu a maleta, mas ela estava vazia. Um silêncio profundo atravessou todo o seu ser. "Então, Senhor, eu nunca tive nada?" E Deus respondeu: "Você teve sim. Teve sua vida. Teve a oportunidade de viver os seus momentos, cada instante vivido com amor, cada gesto sincero, cada perdão que você ofereceu, cada lágrima que virou aprendizado, cada abraço que você negou e aquele abraço que você não negou também. Tudo isso é seu. Isso tudo passou por você e deixou marcas que jamais vão se apagar. As marcas das coisas boas, das coisas ruins também, do que fez e também do que você deixou de fazer." E o homem baixou os olhos. É tarde demais. Ele entendeu que passará a vida inteira tentando guardar o que não podia ficar com ele para sempre, enquanto deixava escapar o que realmente tinha valor na vida. Antes que você se arrependa, lembre-se: o tempo não nos pertence. A casa, o corpo, os títulos. títulos, o dinheiro, as certezas, tudo volta à fonte. Não trouxemos nada. E daqui nada poderemos levar também. Até as pessoas que amamos não são nossas. São almas que cruzaram nosso caminho por algum motivo. Para serem amados ou para nos ensinar o amor. Abrace as pessoas que você ama. E aproveite o que não se pode guardar. E viva a sua vida. Porque nessa vida, tudo é emprestado para você. Daqui nada se leva. Aqui, a gente pode até acumular as coisas. Mas a gente não vai levar nada com a gente. Honre sua vida e seja feliz.

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3: Muito bem, voltamos com o nosso giro astral com mais um bloco. Agora é hora de conferir as previsões para Câncer, Leão e Virgem. E eu começo o bloco com Câncer. Sua intuição estará especialmente aguçada e poderá orientar decisões importantes. Apenas será necessário cuidar melhor do excesso de desgaste físico e emocional. Seu equilíbrio interno favorece segurança pessoal. Ainda assim, manter solidariedade e atenção às necessidades alheias será fundamental. Número da sorte 21, Câncer. Alô, Leão! Novos projetos renovam seu entusiasmo e fortalecem seu otimismo. Buscar mais equilíbrio entre rotina, descanso e saúde será essencial para manter sua energia. Ah, essa disposição para compartilhar bons momentos estará intensa hoje. E o dia favorece diversão, convivência e experiências agradáveis com quem você ama. Ui, tá com tudo, hein, Leão? Número da sorte é o 30 pra ti. Alô, Virgem! Seu realismo ajudará você a manter os pés no chão e evitar ilusões desnecessárias. Trabalhar com resistência física e emocional será uma prioridade importante. Reflexões profundas favorecem reavaliações importantes. Apenas evite distrações que possam comprometer prioridades. Número da sorte é o 13, Virgem. E no próximo bloco eu trago pra você as previsões para Libra, Escorpião e Sagitário.
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2: Olá, uma ótima sexta-feira para você. Hoje, 22 de maio de 2026. Eu sou Kleber Salles. Vamos para as últimas informações do esporte aqui no seu rádio. Olha, gente, a Mancha Verde pediu a saída do técnico Abel Ferreira após a derrota do Palmeiras para o Cerro Porteño pela Libertadores. Em nota publicada nas redes sociais, a torcida criticou o desempenho do time, dizendo que o Verdão vive de miragem nos últimos anos, com campanhas boas na estatística, mas fracassos em decisões importantes. O manifesto também atacou o comportamento de Abel, acusando o treinador de arrogância, falta de padrão tático e excesso de reclamações, além de cobrar a presidente Leila Pereira e o diretor Ederson Barros por falta de títulos grandes e problemas no elenco. Mesmo mantendo apoio ao time durante os jogos, a organizada deixou claro que aumentará a pressão após a pior campanha do Palmeiras na Libertadores desde a chegada do treinador português. Ficou difícil essa derrota do Palmeiras aí na última quarta-feira. Saiu amarga aí pra torcida, hein? Eita, o pessoal não digeriu não, hein? Tá complicado, mas o Palmeiras parece que na matemática aí tá classificado, né? Depois a gente vai checar direitinho aí os dados do Palmeiras na Libertadores. Eu sou Kleber Salles e volto daqui a pouco, hein? Continue ligado.
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1: Informa o Serviço de Utilidade Pública da Rádio Comunitária Navegantes, falecimento. A funerária Nossa Senhora Aparecida, juntamente com filhos Vanderlei e Daniela, genro Edgar, nora Rudineia e netos, comunicam o falecimento da mãe, sogra e avó Marilda Tremeia Paulino, aos 74 anos de idade, ocorrido hoje às 3 horas e 57 minutos no Hospital de Clínicas em Passo Fundo. O corpo será velado a partir das 10 horas e 30 minutos na Capela Mortuária 1, Nossa Senhora Aparecida de Ronda Alta, com cerimônia de despedida amanhã, dia 23, às 9 horas, seguindo logo após para o seu sepultamento no Cemitério Municipal de Ronda Alta. Comunicamos com profundo pesar o falecimento de Marilda Tremeia Paulino. Hoje, ocorrido, serviços fúnebres a cargo da funerária Nossa Senhora Aparecida, que sempre haja esperança e luz, informou o Serviço de Utilidade Pública da Rádio Navegantes.

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2: Informa o Serviço de Utilidade Pública da Rádio Comunitária Navegantes. Falecimento. A funerária Nossa Senhora Aparecida, juntamente com filhos Vanderlei e Daniela, genro Edgar, nora Rudineia e netos, comunicam o falecimento da mãe, sogra e avó Marilda Tremeia Paulino, aos 74 anos de idade, ocorrido hoje às 3:57 no Hospital de Clínicas em Passo Fundo. O corpo será velado a partir das 10:30 na Capela Mortuária 1, Nossa Senhora Aparecida de Ronda Alta, com cerimônia de despedida amanhã, dia 23, às 9:00, seguindo logo após para o seu sepultamento no cemitério municipal de Ronda Alta. Comunicamos com profundo pesar o falecimento de Marilda Tremeia Paulino. Hoje, ocorrido. Serviços fúnebres a cargo da funerária Nossa Senhora Aparecida, que sempre haja esperança e luz, informou o Serviço de Utilidade Pública da Rádio Navegantes.
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0: empresa australiana confirmou o início dos estudos para a etapa de refino de terras raras na cidade de Poços de Caldas, no sul de Minas Gerais. O projeto prevê um investimento superior a US$ 200 milhões para impulsionar a indústria de alta tecnologia na região. O processo industrial será focado na separação de elementos essenciais, como o neodímio e o disprósio, que são amplamente utilizados na fabricação de eletrônicos e motores de carros elétricos. A iniciativa promete gerar novos empregos e colocar o estado em uma posição estratégica no mercado global de minerais críticos.
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convite para a missa de terceiro ano de falecimento de Anilce Salame. Mãe, estes 3 anos sem você foram difíceis. A saudade não vai embora nunca, só aumenta a cada dia que passa. E às vezes esquecemos que você partiu nestas horas. Rezamos, olhamos para cima e pedimos que possa nos ouvir. A falta que sentimos dos nossos dias lado a lado é imensa. Sentimos a sua presença em tudo o que fizemos e temos certeza que continua nos cuidando e protegendo como sempre fez. Nunca esqueceremos de você, mãe. Te amaremos eternamente. Descanse em paz. 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

0: Uma operação policial deflagrada apreendeu 66 armas de fogo e fechou um clube de tiro suspeito de abastecer facções criminosas no sertão de Pernambuco. A investigação teve início após um homicídio registrado na cidade de Serra Talhada e revelou um esquema de desvio de armamento. As autoridades identificaram uma rede complexa que utilizava registros de caçadores, atiradores e colecionadores, além de servidores públicos e laranjas. O objetivo do grupo era transferir armas adquiridas de forma legal diretamente para o mercado clandestino do crime organizado.
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7: Olá, voltamos com Info News. O governo federal anunciou mudanças para facilitar a recuperação de contas do gov.br, principalmente para quem perdeu ou trocou de celular. A novidade permite cadastrar um e-mail específico para recuperar o acesso quando a verificação, em duas etapas, estiver ativada. Antes, esse processo podia levar até 3 dias. Com a atualização, o Ministério da Gestão e da Inovação afirma que a retomada da conta poderá acontecer em poucos minutos. A proteção em duas etapas continua obrigatória para usar o recurso, já que o login depende da senha e de um segundo código gerado no aplicativo. O gov.br poderá ter 2 e-mails com funções diferentes. O principal usado para comunicação e recuperação de senha. O outro exclusivo para verificação em duas etapas, em caso de perda do do aparelho. Quem tiver dificuldade para gerar o código deverá escolher essa opção no app, passar pelo reconhecimento facial e confirmar um código enviado ao e-mail de recuperação. A carteira de identidade nacional também pode ajudar, se o app estiver atualizado e o documento físico em mãos. Daqui a pouco mais informações aqui no Info News. Fique ligado.
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0: Muito bem, 10 horas e 31 minutos, estamos de volta aí com a programação da Rádio Navegantes, hoje sexta-feira, e a gente vai falar de um assunto muito importante aqui na programação, porque a gente tem a Priscila, ela que é gerente de negócios da pessoa jurídica do Banco Sicredi, e ela tem informações importantes e relevantes para a programação da Rádio Navegantes. Bom dia, Pri, tudo bem?
1: Bom dia, Everton, bom dia a todos os ouvintes da Rádio Navegantes e em especial aos nossos associados que estão nos ouvindo.
0: Isso aí, Pri, hoje a gente tem um assunto muito importante que é um assunto que está no auge, né, Pri? Conta para nós o que, que a gente vai falar hoje aí.
1: Exatamente, vamos conversar um pouquinho sobre o planejamento, pensando no futuro, e isso vem muito em encontro ao produto consórcio.
0: Isso aí.
1: É um produto que hoje em dia é muito falado, diferente de alguns anos atrás que não era muito comentado, né, Everton? Hoje já tá em auge, digamos assim.
0: E as pessoas tinham muito receio também.
1: Justamente.
0: Antigamente. Agora o pessoal tá aderindo mais pelo consórcio, né?
1: Exatamente, porque o pessoal busca mais conhecimento sobre o produto de fato, né?
0: Isso aí.
1: Então, se você conhece o produto, você vai ver se de fato ele faz sentido para ti ou não. Isso que é importante, né, Everton? É entender qual que é o teu momento. E se programar, a gente sempre ganha mais dinheiro. Né?
0: Isso aí, com certeza. E hoje em dia tem vários tipos de consórcio, né? Porque a pessoa pode estar se encaixando. E também consórcios com parcelas que cabem no bolso da gente, né?
1: Exatamente. Hoje nós temos ali consórcio de bens móveis, imóveis, serviços, móveis planejados, semoventes, hoje que é uma novidade que o Sicredi traz também para o público agro. Então tem muita oportunidade e por isso que é importante, né, Everton, que quem tem interesse nesse produto realmente que vá conversar conosco na agência ou nos chame pro WhatsApp corporativo para tentar entender e nós ajudar cada um a alocar conforme a necessidade, né? E também, como você comentou, para que a parcela também fique aderente. Hoje nós temos também alguns grupos, não são muitos, mas às vezes a gente consegue algum grupo com meia parcela, né? Então que facilita muito também a adesão do produto.
0: E o Sicredi tem um diferencial em seus consórcios, né? É um diferencial muito bacana, né, Pri?
1: Exatamente. Hoje a gente conta ali com a menor taxa de administração do mercado, tá? E em especial no nosso evento que vamos estar realizando na terça-feira, então nós vamos estar com um algo a mais, um diferencial a mais.
0: Uma
1: que...
0: oportunidade.
1: Exatamente.
0: Né?
1: Então, justamente isso. E o Sicredi, enfim, como sendo uma instituição financeira cooperativa ali, com mais de 120 anos de história, enfim, traz muito esse compromisso, né? São mais de 6.400 cartas sorteadas por mês. Então, nossa, tem ali um peso a mais, né, Everton?
0: Isso aí. E lembrando, né, que o consórcio também é uma maneira de você guardar dinheiro, pessoal. Daqui a pouco tu tem aí dificuldade em guardar dinheiro. O consórcio serve para isso também, né, Pri?
1: Exatamente. Para aquelas pessoas que às vezes não conseguem fazer aquela reserva financeira mensal, o consórcio, digamos assim, que é algo um pouco forçado, né, Everton?
0: Isso,
1: então,
0: tá no compromisso. Isso.
1: Exatamente. Então, mas para mim é dificultoso, às vezes, tá guardando ali 200, 300 reais pensando no futuro. Seja uma viagem, seja uma realização estética, seja a compra de um veículo, seja uma aquisição de um imóvel, cada um tem os seus planos, os seus sonhos, né? Então a gente tá aqui para ajudar a realizar cada um deles.
0: E para isso então, o Sicredi vai promover um evento, né, Pri, para tirar todas as dúvidas, para trazer essa oportunidade que tu falou aí.
1: Isso.
0: Quero que tu conte um pouquinho para nós então sobre esse evento.
1: É isso mesmo, Everton. Esse evento a gente realiza todo ano, basicamente, é realizado também em todos os municípios, tá? Onde tem o Sicredi, região da produção, na região do Rio Grande do Sul, Santa Catarina, Minas Gerais. Então é um evento que ocorre ali, a gente começou no mês de abril e já vem se estendendo e vai até o mês de junho para atingir a todas essas agências, tá? Então a gente chama ali o Consórcio Day, onde em Ronda Alta vai ser realizado terça-feira, dia 26, no Esporte Clube Brasil. E claro que a gente tá aqui na rádio, né, para convidar a todos os nossos associados, a quem quiser participar, como tu mesmo mencionou, para conhecer um pouco mais desse produto, né, que é um diferencial. E para quem também já possui uma carta e consórcio, que já teve alguma experiência positiva, gostou, enfim, que queira participar para estar lá adquirindo uma carta também, esse vai ser o momento ideal.
0: Associados e também não associados que tenham interesse daqui a pouco de entrar na cooperativa, conhecer os produtos, né, Pri?
1: Exatamente. Quem não é nosso associado, mas tem interesse de conhecer um pouco mais o produto, pode estar participando desse evento também.
0: E me diz uma coisa, Pri, tem que agendar, tem que reservar alguma coisa ali no Sicredi, tem que comunicar que vai, como é que funciona?
1: É importante estar confirmando presença, Everton, justamente para a gente estar organizando a questão de espaço. Isso. E da alimentação também, né? Então, uhum, nós vamos estar servindo ali uns comes e bebes, como dizem. Isso. Né? Então, é bem importante que cada um entre em contato com o seu gestor, quiser ir até a agência, se quiser entrar em contato pelo WhatsApp corporativo, pode estar nos chamando e confirmando a presença, informando quantas pessoas vão, enfim, para a gente estar organizando. E também para aquelas pessoas que querem adiantar. Eu quero ver, simular alguma coisa para antecipar, pode estar nos procurando também, que a gente pode estar simulando algumas propostas também.
0: Isso aí, tem consórcio para todo mundo, viu, pessoal? Para você que está reformando a sua casa, você que quer colocar aquela cozinha, aquele móvel na sua casa, quer ter o teu carro próprio, né? Então tem várias opções de consórcios aí que você pode estar adquirindo neste evento terça-feira, né, Pri? Que horas?
1: Terça-feira, dia 26, às 19h30.
0: No Esporte Clube Brasil.
1: Isso mesmo.
0: Isso aí. Todo mundo tá convidado, então. Lembrando, se você não é associado Sicredi, muito importante você ir até a agência, né? E estar dizendo também que você vai comparecer neste evento para a organização também, né, Pri?
1: Exatamente. Todos serão muito bem-vindos e eu tenho certeza que vai ser uma noite ali de grandes oportunidades.
0: E vai ter um diferencial, viu, pessoal? Falar para vocês aí, nesse dia, que é o grande dia do consórcio, aí vai ter um diferencial para quem estiver neste evento, tá? Então, muito importante você se programar, né, Pri?
1: Exatamente. Surpresa,
0: não,
1: né, Everton?
0: Falar, né,
1: não vamos dar muito spoiler, só participem que não vão se arrepender.
0: Isso aí, Priscila, mais uma vez, muito obrigado pela parceria do Sicredi com a Rádio Navegantes. Deixamos sempre a rádio de portas abertas para toda a equipe do Sicredi.
1: Muito obrigada, Everton, pelo espaço e um grande abraço para todo mundo.
0: Isso aí, são 10 horas e 38 minutos e a gente segue a programação da Rádio Navegantes.

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3: E o Al Nassr conquistou o campeonato saudita após vencer o Dunk por 4-1 com 2 gols de Cristiano Ronaldo, além de tentos de Sadio Mané e Kingsley Coman. O título é o primeiro nacional do craque português no futebol saudita e o segundo troféu dele pelo clube. Com a conquista, Cristiano chegou a 37 títulos oficiais na carreira, mas segue atrás de Lionel Messi, que soma 47. Na artilharia histórica, porém, o português continua na frente com 973 gols oficiais contra 907 do argentino, enquanto ambos seguem na busca da marca de 1000 gols na carreira. Eu sou Kleber Salles e volto daqui a pouco em trazendo mais destaques do mundo da bola. Fique ligado.
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1: Dicas de economia. Diminua gastos por impulso, como apps de comida e afins. Um dos pontos a saber como economizar dinheiro é não extrapolar seu orçamento com gastos desnecessários. Compras supérfluas devem ser reduzidas ou eliminadas para não comprometer sua renda. Dicas de economia.
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0: Oi, gente, estamos chegando aqui na sua rádio preferida com as curiosidades da Copa. O Rei Pelé é até hoje o único jogador da história a conquistar 3 Copas do Mundo como atleta. Ele venceu em 1958, 1962 e 1970. Pelé tinha apenas 17 anos quando brilhou na Copa da Suécia, encantando o planeta com seus gols e jogadas inesquecíveis.
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3: Informa o Serviço de Utilidade Pública da Rádio Comunitária Navegantes, falecimento. A funerária Nossa Senhora Aparecida, juntamente com filhos Vanderlei e Daniela, genro Edgar, nora Rudineia e netos, comunicam o falecimento da mãe, sogra e avó Marilda Tremeia Paulino, aos 74 anos de idade, ocorrido hoje às 3:57 no Hospital de Clínicas em Passo Fundo. O corpo será velado a partir das 10:30 na Capela Mortuária 1, Nossa Senhora Aparecida de Ronda Alta, com cerimônia de despedida amanhã, dia 23, às 9:00, seguindo logo após para o seu sepultamento no cemitério municipal de Ronda Alta. Comunicamos com o profundo pesar o falecimento de Marilda Tremeia Paulino. Hoje, ocorrido, serviços fúnebres a cargo da funerária Nossa Senhora Aparecida, que sempre haja esperança e luz, informou o Serviço de Utilidade Pública da Rádio Navegantes.
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0: Obrigado pela presença de todos vocês.
1: É, bebê. Panda Ícaro e Gilmar.
2: Mais uma vez.
1: Mais uma vez.

0: Os familiares de Otília Taborda Ramos, ainda consternados com a perda da mesma, vem por meio desta agradecer a todos indistintamente pelas palavras de conforto nesta hora de tão grande dor. Convidam a todos para participar do terço, sexta-feira, às 15 horas, no cemitério da Linha Siqueira, e missa de sétimo dia na Igreja Matriz, sábado, às 19 horas. Desde já, a família agradece a participação e o carinho de todos neste momento de fé e saudade.
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0: Aproveita o momento, Mara, porque a nossa audiência tá explodindo. Tem
1: ai,
0: muita
1: que
0: gente
1: maravilha.
0: Nas redes sociais, tá?
1: Que maravilha.
0: E diz, conta pra nós por que essa tarde
1: por
0: é maluca.
1: Por que a tarde é maluca? Porque nós temos preços assim, ó, exclusivos. O que é exclusivo? Exclusivo é único, é pra aquilo lá. Julie,
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1: Eu acho que sim.
2: 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Alguma coisa em primeira mão.
1: 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Eu vou mostrar pra cá.
0: Mas antes, pessoal, antes eu quero falar que a gente tem o nosso sorteio, né, Mara?
1: Ótimo, o prêmio na sua casa.
0: Isso.
1: Ontem nós estivemos na casa da Adília Soares dos Anjos. A gente conheceu onde a Adília mora, onde a Adília trabalha e nós queremos também que você que está nos ouvindo, que está nos acompanhando, também você tenha essa oportunidade para quê? Pra gente se encontrar, pra gente se conhecer. E hoje de manhã, Everton, adivinha quem veio no Hiper Wagner e disse assim, agora esfriou? 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
0: É, a gente
1: era muito quente, né? Era muito quente, não tinha como, mas o inverno tá chegando
0: a
1: ali.
0: Dona Neiva,
1: a Neiva. Bom, vamos voltar então? 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
0: Tem muito preço maluco aí.
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1: Everton, como é que estamos ali? Eu quero participar, eu quero prêmio na sua casa. Já temos gente participando?
0: Só na nossa live, Mara, já deu mais de 50 pessoas, então eu vou ter que ficar depois de novo.
1: Olha ali, que bom, vamos dar trabalho pro Everton aqui, né?
0: Mas é muito importante, Mara, a gente ressaltar que as pessoas que a gente pode contemplar são pessoas que moram em Ronda Alta ou
1: sim,
0: aqui pertinho, né?
1: Sim.
0: A gente não vai ter como fazer entrega de gás, como por exemplo, a gente tem pessoas lá de Florianópolis na audiência, tá? Pessoal que tá lá nas praias, né? Pessoal que tá nas praias aí.
2: Ah, se nós pudesse ir, né, Mara? Nós ia.
0: Tem pessoal de Florianópolis, tem pessoal de São Paulo participando aí, tem muita gente.
1: Nossa, que bom, tá? Que bom ter vocês conosco, que bom que vocês nos acompanham, que estamos podendo divulgar as nossas ofertas, o informativo do Hiper Wagner, lembrar Everton também, chegou nos R$400 uma raspadinha. Isso. E saiu bastante, né?
2: Saiu bastante, bastante contemplados.
1: Bastante contemplados, então, na raspadinha da associação,
2: Cira.
1: Da Cira, da associação comercial. Ainda temos corta-preços, temos bastante, mas eu quero ainda ficar hoje de tarde, né? 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
1: 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Podemos divulgar, então, Everton, os contemplados da semana?
0: Com certeza, Mara. E neste momento também a gente encerra as participações, tá? O pessoal que está participando aí. Nas redes sociais, através do nosso Clube Navegantes, através do nosso particular. Encerradas as participações, então. Lembrando que a semana que vem tem mais uma oportunidade para você participar, para você concorrer, então, ao prêmio na sua casa do Hipervagner. Mara, passamos de 100 participações hoje, tá?
1: Nossa,
0: então, hoje foi bom. Foi um estouro.
1: Muito
0: neste
1: bom.
0: Neste momento tem 52 pessoas ao vivo.
1: Acompanhando, e a nossa gratidão e o convite, né? 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
2: Então vamos lá divulgar os contemplados da cesta de frutas. Na matriz foi Vanessa Conceição, em Rondinha, Adair Costa Curta, em Constantina, Kellen Drabache, e aqui em Ronda Alta foi o seu Ari Bavaresco.
1: Opa!
0: Opa, seu Ari tá na audiência.
1: Seu Ari tá na audiência. Seu Ari, volta, ó, vai voltar para buscar então a sua cesta de frutas. A partir de hoje de tarde, Julinha?
2: Isso, já pode passar lá e retirar.
1: Já, diz outro, passa lá.
2: Passa lá.
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0: Isso aí, fechamos então mais um informativo. Hoje. Que bom que podemos estar todos juntos aqui, Mara, trazendo notícias boas, oportunidades de negócio, né? 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São 11:44 e por aqui também encerramos a nossa live lá no Facebook da Rádio Comunitária Navegantes.

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Muito bem, muito bom dia. Está no ar os informativos da Prefeitura Municipal de Ronda Alta. Começamos aqui com os avisos gerais. Siga no Instagram o perfil oficial da Defesa Civil de Ronda Alta e fique por dentro das notícias e avisos sobre o clima no município e também na região. Procure por Defesa Civil Ronda Alta ou arroba Defesa Civil Ronda Alta na plataforma do Instagram. Aviso geral, a administração informa que está circulando e-mails falsos sobre irregularidades para com a prefeitura. Pedimos cautela a todos para que não caiam em golpes e não concedam seus dados pessoais em links suspeitos. A prefeitura não entra em contato através de e-mail. Ressaltamos que o nosso conteúdo oficial de divulgações é feito através do site e redes sociais oficiais da administração. A administração informa também que circula postagens falsas em redes sociais, através de anúncios sobre cursos oferecidos pela administração e o governo federal. Não caiam em golpes. As postagens não são oficiais. Procure as redes sociais oficiais, Prefeitura de Ronda Alta no Facebook e Instagram. Se o conteúdo não estiver postado nestas páginas, ele

0: CRAS, os atendimentos ao público para serviços de apoio ao INSS e ao gov.br acontecem nas terças e quintas, das 9 às 16 horas no CRAS. Maiores informações pelo 3364-1301. Ainda no setor do CRAS, quer participar do programa habitacional de Ronda Alta? Siga o passo a passo, acesse o site da Prefeitura Municipal de Ronda Alta, www.rondaalta.rs.gov.br/site. Vá até a aba Habitação, baixe e preencha os documentos, declaração, ficha de inscrição habitacional, formulário de recurso administrativo, depois de preencher, escaneie os documentos e envie pelo link, né? Pronto, sua inscrição estará realizada. Atenção, caso você não tenha acesso aos formulários, confira o cronograma de atendimento para a realização da inscrição presencial nas redes sociais da administração. Agricultura. A Secretaria de Agricultura e Meio Ambiente informa que o programa Dissemina, que é focado no melhoramento genético da bovinocultura leiteira através de inseminações artificiais, segue ativo. Os produtores interessados não precisam realizar qualquer tipo de inscrição, sendo apenas necessário entrar em contato com a secretaria quando necessitar do serviço. Informações pelo 999-77-6773. Ainda pelo 99674-2637. Também pelo 99620-3385. E ainda pelo 3364-5900. Agricultura, atenção, produtores rurais, já está aberto o prazo para a declaração de rebanho de 2026 até o dia 30 de junho. Não deixe para a última hora. Faça a sua atualização de forma rápida e prática sem sair de casa pelo produtor online ou procure a inspetoria Escritório de Defesa Agropecuária do seu município. Manter o teu cadastro atualizado é fundamental para a sanidade animal e também para evitar pendências. Educação, a Secretaria Municipal de Educação e Desporto informa. Inscreva-se para o estágio remunerado por intermédio da ARAC na área de educação. Requisitos: idade a partir dos 16 anos e estar estudando no ensino médio ou graduação na área de educação. Entre em contato pelo 54991222437. Junta Militar. Atenção para o prazo do alistamento militar. A Junta de Serviço Militar informa aos cidadãos nascidos entre 1º de janeiro de 2008 e 31 de dezembro de 2008 é que o prazo para o alistamento militar encerra no dia 30 de junho. O alistamento pode ser realizado na Junta de Serviço Militar junto à Prefeitura Municipal de Ronda Alta ou também pelo site alistamento.eb.mil.br/alistamento. Fique em dia com as tuas obrigações militares. Vigilância epidemiológica de Ronda Alta. Atenção, Ronda Alta, o mosquito da dengue está por aí e ele pode estar mais perto do que você imagina. A dengue é transmitida pelo mosquito Aedes aegypti e pode causar febre alta, dor no corpo, dor atrás dos olhos e manchas vermelhas na pele. Evite água parada, tampe caixas d'água, limpe calhas, elimine recipientes que acumulam água e mantenha o seu quintal sempre muito bem limpo. 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Infraestrutura. Atenção, comunidade. A administração informa que um novo processo de licitação para os serviços de coleta de lixo já foi realizado. É, neste momento, o processo está em fase de análise de recursos das empresas participantes, etapa necessária para conclusão legal. Após essa fase, será feita a contratação da nova empresa responsável pela coleta. Em breve, divulgaremos novo cronograma de coleta de lixo na cidade, interior e também balneários. Esse, portanto, foi o nosso informativo da Prefeitura Municipal de Ronda Alta. Amanhã tem muito mais, a partir das 11 horas, aqui na programação da Rádio Navegantes. 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

Que bom saber que você tá na minha companhia para mais uma edição de Bandas e Companhia. Valeu demais, a audiência tá arrebentando, hein? Com o melhor das bandas do Sul, esse é o momento para você aumentar o volume e não esquecer de pedir sempre a sua música favorita, porque aqui o ouvinte pede e a gente toca.

Muito obrigado, meus amigos. Muito obrigado pelo carinho de todos. Muito obrigado, meus irmãos músicos. Muito obrigado. Fiquem todos com Deus. Muito obrigado.

uma coisa que eu sempre faço na Semana Farroupilha, e eu gostaria de registrar, porque acredito que seja a música mais linda que a gente possui no Rio Grande do Sul. Eu gostaria de cantar com todos essa música.

0: Os familiares de Otília Taborda Ramos, ainda consternados com a perda da mesma, vem por meio desta agradecer a todos indistintamente pelas palavras de conforto nesta hora de tão grande dor. 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
2: Sucessos aqui pra você. Músicas de bandas. O que há de melhor no mundo da música? No sul do Brasil. Essa cultura rica, bandas e companhia. Vamos já dar início à nossa próxima sequência. Confira aí.

0: Marco Sciattevedo scrinudo.
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2: Tocando o que há de melhor pra você. De volta aqui, Nando Pinheiro. Vem que tem músicas de bandas, vem que tem as melhores da regionalidade do sul do Brasil. Bandas e Companhia, vamos conferir as próximas músicas.

0: aí, tá gostando da nossa programação? Espero que sim, ó. Daqui a pouco eu estou de volta com mais Bandas e Companhia. Não saia daí!
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4: 1:41.
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6: Aqui com Bandas e Companhia, tocando o que há de melhor pra você. Vamos de música.
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0: legal saber que você está na melhor programação do seu rádio. Fica ligado que daqui a pouco tem mais bandas e companhia pra você que se liga nessa rádio. É já já, hein? Não sai da frequência.
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0: Programação, ouvindo o que há de melhor no Bandas e Companhia. Nessa volta nós temos mais sucessos. Confira aí. Bandas.

Você ficou comigo até agora, Nando Pinheiro, no programa Bandas e Companhia, o melhor das bandas do Sul. Pra você que gosta desse som, pra você que curte o estilo musical que se destaca aqui em nossa programação. Um grande abraço e até a próxima edição. 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

Os familiares de Otília Taborda Ramos, ainda consternados com a perda da mesma, vêm por meio desta agradecer a todos indistintamente pelas palavras de conforto nesta hora de tão grande dor. Convidam a todos para participar do terço, sexta-feira, às 15 horas, no cemitério da Linha Siqueira, e missa de sétimo dia na Igreja Matriz, sábado, às 19 horas. Desde já, a família agradece a participação e o carinho de todos neste momento de fé e saudade.

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2: Olá, voltamos com Info News. É hora de você ficar muito bem informado aqui. O governo federal lançou o programa Move Aplicativos, linha de crédito para facilitar a compra de carro zero quilômetro por taxistas e motoristas de aplicativo. A proposta oferece juros abaixo dos praticados no mercado, em busca de ajudar esses profissionais a renovar o veículo usado no trabalho. As taxas previstas são de 11,5% ao ano para mulheres e 12,6% para homens. O prazo pode chegar a 72 meses, com 6 meses de carência. Hoje, os juros médios passam de 26% ao ano. O benefício vale para carros de até R$150 mil, desde que sejam zero quilômetros e modelo flex, elétricos ou híbridos flex. Entre os veículos que podem se enquadrar estão Onix HB20, Argo, Kwid, Virtus, Tracker, Renegade e T-Cross. Motoristas de aplicativo precisam ter cadastro ativo há pelo menos 12 meses e 100 corridas na mesma plataforma. Taxistas devem estar regularizados. Pedidos começam em 19 de junho pelo portal gov.br. Depois de aprovação, né? Os motoristas poderão procurar bancos ou concessionárias para concluir o financiamento e sair com o carro novo. Encerramos aqui mais um Info News. Eu sou o Silva Júnior e volto amanhã com mais notícias para você. Grande abraço e até lá.
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0: Estamos começando ao vivaço pra você mais um show da tarde. Prepare-se aí pra uma tarde cheinha de diversão e de muita interatividade. E é claro, aquele sucesso aí que quando toca aqui, toca você, hein? Aumenta o volume.
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4: Olá, uma ótima sexta-feira para você. Hoje, 22 de maio de 2026. Eu sou Kleber Salles. Vamos para as últimas informações do esporte aqui no seu rádio. Olha, gente, a Mancha Verde pediu a saída do técnico Abel Ferreira após a derrota do Palmeiras para o Cerro Porteño pela Libertadores. Em nota publicada nas redes sociais, a torcida criticou o desempenho do time, dizendo que o Verdão vive de miragem nos últimos anos, com campanhas boas na estatística, mas fracassos em decisões importantes. O manifesto também atacou o comportamento de Abel, acusando o treinador de arrogância, falta de padrão tático e excesso de reclamações, além de cobrar a presidente Leila Pereira e o diretor Ederson Barros por falta de títulos grandes e problemas no elenco. Mesmo mantendo apoio ao time durante os jogos, a organizada deixou claro que aumentará a pressão após a pior campanha do Palmeiras na Libertadores desde a chegada do treinador português. Ficou difícil essa derrota do Palmeiras aí na última quarta-feira. Saiu amarga aí pra torcida, hein? Eita, o pessoal não digeriu não, hein? Tá complicado, mas o Palmeiras parece que na matemática aí tá classificado, né? Depois a gente vai checar direitinho aí os dados do Palmeiras na Libertadores. Eu sou Kleber Salles e volto daqui a pouco, hein? Continue ligado.
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3: 2:40.
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intervalo comercial, a gente tá de volta aqui com mais uma dose de música boa no seu Show da Tarde. Tá prontinho aí pra embalar mais ainda as melhores? E aí, tá prontinho pra ouvir aí somente as mais da tarde? Então se liga e vem junto com a gente.

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0: Deus.
1: Muito obrigado. Alô, essa, só pra contrariar.
2: Essa marcou gerações. Quem sabe solta a voz, canta com a gente assim, ó.

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0: Oi, gente, estamos chegando aqui na sua rádio preferida com as curiosidades da Copa. O Rei Pelé é até hoje o único jogador da história a conquistar 3 Copas do Mundo como atleta. Ele venceu em 1958, 1962 e 1970. Pelé tinha apenas 17 anos quando brilhou na Copa da Suécia, encantando o planeta com seus gols e jogadas inesquecíveis.
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2: Você aqui ao vivo, hein? Com o seu Show da Tarde. Espero que todos estejam aí prontos pra curtir, pra aproveitar essa tarde aí empolgante ao som das melhores músicas. Ó, sem mais delongas,

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4: Olá, é hora de você ficar muito bem informado. O Info News está no ar. Eu sou o Silva Júnior. Hoje é sexta-feira, 22 de maio de 2026. Criminosos digitais estão usando a reta final do imposto de renda para enganar contribuintes brasileiros. Neste ano, a Kaspersky identificou 120 sites falsos ligados ao IRPF, quase o dobro do registrado no começo da declaração. Os golpes chegam por e-mail, SMS ou mensagens em aplicativos, sempre com aparência de comunicado da Receita Federal. Os criminosos falam em pendências no CPF, erro na declaração ou problema com restituição para criar medo e fazer a pessoa clicar rápido. Depois do clique, a vítima é levada para páginas falsas que imitam sistemas do governo. Ali, os golpistas tentam roubar dados pessoais, senhas da conta gov.br e até receber pagamentos por Pix ou boleto, prometendo regularizar a situação. O alerta fica ainda mais importante, porque o prazo de entrega termina em 29 de maio. Quem perder a data pode pagar multa e ter problemas no CPF. A orientação é simples: desconfie de mensagens urgentes, não clique em links recebidos por aplicativos ou redes sociais e acesse somente os canais oficiais da Receita Federal. Daqui a pouco mais informações aqui no Info News. Fique ligado.
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8: E o Al Nasser conquistou o campeonato saudita após vencer o Dunk por 4-1 com 2 gols de Cristiano Ronaldo, além de tentos de Sadio Mané e Kingsley Coman. O título é o primeiro nacional do craque português no futebol saudita e o segundo troféu dele pelo clube. Com a conquista, Cristiano chegou a 37 títulos oficiais na carreira, mas segue atrás de Lionel Messi, que soma 47. Na artilharia histórica, porém, o português continua na frente com 973 gols oficiais contra 907 do argentino, enquanto ambos seguem na busca da marca de 1000 gols na carreira. Eu sou Kleber Salles e volto daqui a pouco em trazendo mais destaques do mundo da bola. Fique ligado.
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1: Dicas de economia. Diminua gastos por impulso, como apps de comida e afins. Um dos pontos a saber como economizar dinheiro é não extrapolar seu orçamento com gastos desnecessários. Compras supérfluas devem ser reduzidas ou eliminadas para não comprometer sua renda. Dicas de economia.
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6: 3:34.
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0: com você no seu show da tarde e já vamos dar aqui o play na sequência que envolve você, hein? Os hits mais incríveis, o que tá bombando lá fora, toca aqui na sua programação. O seu programa cheio de energia positiva e de muita musicalidade, hein?
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0: aquele tchauzinho, mas calma, porque a nossa programação continua aí com os melhores programas, com as melhores promoções, com tudo que você gosta. Momentos especiais assim como esse volta a se repetir no nosso próximo programa, pode ter certeza. 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
2: Olá, voltamos. É hora de ficar muito bem informado com o nosso Info News. A Petrobras aprovou adesão ao mecanismo do governo federal que prevê devolução de tributos para produtores e importadores de gasolina e diesel. A decisão foi tomada pelo Conselho de Administração e pode ajudar a reduzir o impacto de possíveis reajustes nos combustíveis vendidos pela estatal às distribuidoras. Na prática, a medida funciona como uma espécie de cashback. As empresas pagam tributos federais como PIS, COFINS e CIT e depois recebem parte desse valor de volta por meio de uma subvenção econômica. A compensação prevista é de 40 a 45 centavos por litro na gasolina e de 35 centavos por litro no diesel. A adesão ocorre em momento de pressão no mercado externo. A guerra no Oriente Médio afetou o fluxo de petroleiros pelo Estreito de Hormuz e fez o barril de petróleo voltar a superar 100 dólares. A Petrobras afirma que a medida preserva a flexibilidade da estratégia comercial e ajuda a evitar repasses imediatos nas oscilações do petróleo e do dólar. A adesão definitiva depende de regras complementares da Fazenda. Daqui a pouco mais informações aqui no Info News. Fique ligado.
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10: 4:35.
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0: o trem que resiste a tudo isso, não é?
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0: A gente canta desde criança.
1: Claro, e já gravamos todo tipo e estilo de música.
0: É, mas tem um que a gente não gravou ainda.
1: Qual?
0: O cururu.
1: Cururu?
0: Cururu. Aquela roda de violeiros que a turma fazia no interior.
1: Ah, repente.
0: Repente.
1: Peça de improviso.
0: Isso aí.
1: Ah, é do folclore paulista.
0: Exatamente. Será que você dá conta de fazer uns versinhos?
1: É, mas pra cantar o cururu e fazer os versinhos precisa de um tema.
0: Ah, um tema?
1: É.
0: Vamos pegar um tema bem atual?
1: Claro, tem que ser.
0: Pode ser?
1: Pode.
0: O recheio do vestido.
1: É atual o tema?
0: E todo mundo gosta.
1: Vamos lá então.
0: Vamos lá.
1: Puxa a viola.
0: Vamos lá.

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0: A gente chama de amor, papai. 17 horas 23 minutos aqui na Navegantes. Aí, música boa e a tua companhia. Fecha todas, né? 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Coisa boa, não? Música boa aqui na Navegante, já já.
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0: João Paulo e Daniel, sucesso alguém, 17 horas 40 minutinhos, antes a gente ouviu o trio Parada Dura uma vez por mês, aqui na Navegante, já estou de volta com Vou Bailar a noite inteira com os Tiranos.
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0: Aê, programação da Rádio Navegantes, sucesso dos tiranos. E olha aí, a operação apreendeu centenas de celulares em presídios estaduais, né? Operação Muti faz parte do programa Brasil contra o Crime Organizado. E são mais de 530 celulares apreendidos em presídios estaduais pela Operação Muti entre os dias 18 e 21 deste mês. Os dados da operação foram divulgados nesta sexta-feira pelo Ministério da Justiça e Segurança Pública. Foram vistoriadas 2.600 celas de 49 unidades prisionais, onde estão 65 mil detentos em 23 estados. Os celulares foram encontrados pelos policiais penais em buracos na parede e dentro de colchões, com ajuda de equipamentos de detecção. Essa é a primeira operação Muti dentro do programa Brasil contra o Crime Organizado. Tanto ela quanto o modo avião vão acontecer duas vezes por mês para retirar os aparelhos e bloquear o sinal, como explica o secretário nacional de políticas penais, André Garcia. Queremos impactar em diversos tipos penais, em especial os golpes realizados contra os cidadãos e cidadãs que estão aí, que todo mundo sabe que muitas dessas ligações provenientes de unidades prisionais no Brasil, e nós mapeamos essas unidades. Eu queria só deixar essa informação para vocês, é o máximo que eu posso falar. Nós mapeamos essas unidades e nós vamos silenciar estas unidades. É o que disse então aí no combate ao crime cibernético e também crime organizado. Essas ações aconteceram, são 23 na região norte, 45 no nordeste, 15 no centro-oeste, 38 no sudeste e 17 no sul. Vão ser doados equipamentos de raio-x, scanners corporais, georradares para encontrar túneis e outros. Dos 324 milhões para isso, 185 milhões já estão contratados, segundo o secretário André Garcia. Outro foco é o fortalecimento das corregedorias para o combate à corrupção. O governo quer elevar o padrão de 138 presídios estaduais para segurança máxima. São essa quantia então aí que a gente passou aí dos presídios, né? E começa então aí essas operações. São 17 horas 48 minutos. Quem vem cantar pra gente daqui a pouquinho é o Rio Negro e Solimões. Já já eu tô de volta com mais música boa aqui na Navegantes, seu fim de tarde com qualidade. Lembrando vocês que hoje nós não teremos a apresentação ao vivo do programa Encontro de Violeiros. Nós teremos reprise do programa Encontro de Violeiros. 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

Novo trabalho do Jean e Giovanni, Me Faz Te Odiar, participação do Bruno e Marrone aqui da programação da Comunitária Navegantes. 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

0: Altair Alexandre, pedindo amor. Chegando nossa reflexão, vizinho de tarde aqui na Navegantes. Já já daqui a pouquinho a gente está de volta.
1: Bênção e paz. Peregrinos de esperança, aos pés de Maria, Mãe dos Navegantes. Ave Maria, cheia de graça, o Senhor é convosco. Bendita sois vós entre as mulheres, e bendito é o fruto do vosso ventre, Jesus. Santa Maria, Mãe de Deus, rogai por nós, os pecadores, agora e na hora de nossa morte. Amém. Oremos. Ó Deus, Pai de amor e misericórdia, que pela graça do Espírito Santo, por meio da Sagrada Família, quisestes habitar conosco em Jesus, nós agradecemos vossa presença e todos os benefícios recebidos pela intercessão de Maria, Senhora Nossa. Atendei também nossa súplica de peregrinos de esperança neste santo ano jubilar, e guardai-nos sobre a vossa proteção de Pai, Filho e Espírito Santo. Amém. Um grande abraço. Nos vemos na missa. Tchau, tchau.
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0: No quadro 10 minutos com a viola, Chitãozinho e Chororó Caboclo da cidade.

Chegando mais uma de qualidade aqui na programação da Navegantes, o quadro 10 Minutos com a Viola. O presidente Donald Trump dos Estados Unidos afirmou nesta sexta-feira que não vai participar do casamento do seu filho mais velho, Donald Trump Jr., com a socialite de Palm Beach, a Bettina Anderson. Embora eu quisesse muito estar com meu filho, Don Jr. e a mais nova membro da família Trump, sua futura esposa Bettina, circunstâncias relacionadas ao governo e meu amor pelos Estados Unidos da América não me permitem fazer isso, escreveu Donald Trump em publicação na sua rede social. Ele está cuidando do tratado de fim de guerra, né? O Donald Trump que está passando o final de semana em uma pequena ilha das Bahamas, o casamento vai acontecer lá, e Donald Trump está passando então aí este fim de semana, tratando então aí de negociações diplomáticas medidas pelo Paquistão com o objetivo de garantir

0: Aí, Zé Mulato e Cassiano, clássicos da nossa música sertaneja, a música de viola aqui na Navegantes, 18 horas mais 16 minutos, já tô de volta.
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0: volta por aqui, 18 horas mais 18 minutinhos, 18 com 18. 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Vamos em frente com música boa, vamos trazendo sucessos aqui no som da nossa terra. Daqui a pouco eu trago as informações. 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Eita, serve pra ficar atiçando a gente essas coisas, né?
1: Mas que bárbaro, dá.
0: É, às vezes não tem o franguinho, né? Ah, vamos lá.

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1: Se eu tiver você na minha mesa, todo pôr do sol virá certeza.
0: Todo pôr do sol.
1: Fica aqui comigo nesse pôr do sol, que esse sol gostoso já virou farol.
0: Já virou farol, 18h35, virou coisa boa. 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

chama, papai, chama o mirim gordo, trovador Nanico. Boa noite, carazinho. Hoje nós não teremos o programa Encontro de Violeiros, vai ser reprisado o programa com o tio Tarquini e o Ademir Oliveira, tá certo? Hoje teremos reprise do programa Encontro de Violeiros. Gilvano Santos, trovador Nanico. Boa noite.

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1: Aí, nosso amigo Gilvano Santos, trovador Nanico, já veio várias vezes aqui na Rádio Navegantes, né? E nós vamos para as informações. O INSS informa vazamento de dados do DataPrev com acesso de cerca de 50 mil CPFs de pessoas vivas. Instituto destacou ainda que a concessão de benefícios exige uma série de documentos e etapas de comprovação. O INSS informou hoje que houve um vazamento de dados do DataPrev no dia 22 de abril. Cerca de 50 mil CPFs de cidadãos vivos foram acessados, correspondendo a cerca de 3% do total dos acessos indevidos. De acordo com o órgão, 97% dos dados vazados se referem a CPFs de pessoas já mortas. O INSS disse que as devidas providências foram tomadas com envio de comunicação à Agência Nacional de Proteção de Dados, a ANPD, no prazo devido. De acordo com as informações preliminares, do total de CPFs acessados, 97% já haviam morrido os cidadãos. A DataPrev apurou a ocorrência de aproximadamente 50 mil casos envolvendo individuais que não possuem registro de óbito. Menos de 3% nos casos registrados, os dados ainda estão sendo consolidados pela DataPrev, afirmou o órgão em nota. Que perigo, né? Começa a vazar os dados e alguém cai nas mãos de quem? Nas mãos de pessoas que normalmente não devia cair, né? Depois começam os problemas. Governo Trump, estrangeiros que desejam green card precisam voltar a seus países para fazer o pedido, ou seja, os estrangeiros que estão nos Estados Unidos devem buscar regularização da situação imigratória nos Estados Unidos para obter o green card. Agora terão que voltar aos países de origem, fazer o pedido, informou o Serviço de Cidadania e Imigração dos Estados Unidos. A partir de agora, um estrangeiro que esteja temporariamente nos Estados Unidos e queira obter o green card deve retornar ao seu país de origem para fazer essa solicitação. Essa política permite que nosso sistema de imigração funcione conforme a lei prevê, em vez de incentivar brechas, disse o porta-voz da Casa Branca. Tá aí as informações, então, do Globo.com, sempre num gentil oferecimento do Laboratório Lab Center. 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Vamos em frente, mandando para Kelly da Silva, boa noite, estamos na escuta. Alô, dona Kelly, toda a família. Alô, Egon Michelsen, boa noite, amigo, estou novamente aqui, um frio danado em Horizontina, manda uma para nós aqui em Horizontina e ótimo final de semana. Claro que sim, vamos com música. Eita, acabou, gravou essa música aqui, já veio tocar aqui na nossa programação, e a música nova de trabalho dele, nós temos a obrigação de mostrar mais uma vez para vocês aí, ó. 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

0: sou o cantor Daniel. 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
5: Muito bem, 18h49, retornamos 18h49, e olha, estão dizendo aí que tem um ciclone bomba que está rodando, vai rodar o litoral do Rio Grande do Sul, né? Nelson Martinelli, boa noite, meu amigo Roger, muito frio aqui, estamos na escuta, aquele abraço ao Nelsinho, Nelson Martinelli, a professora Mari, aquele abraço, obrigado pela companhia, pela sintonia, sexta-feira da boa, né, Nelsinho? Que coisa boa, não? É bom para colocar aquela carne no fogo, né? E bom também para dar uma brincadinha de rico, né?
6: Mas que barbaridade!
5: Eita, coisa boa, botar uma carne daquela bem cara, né? Porque também nós merecemos, trabalhamos e pra quê, né?
6: Mas que barbaridade!
5: Sim, verdade, 18h50, e olha aí, o tempo em Ronda Alta, nós iniciamos com 13 graus a temperatura, 12 graus a temperatura aqui em Ronda Alta, umidade relativa do ar em 93% a umidade relativa no ar. Vamos atualizando para os próximos 15 dias a nossa previsão do tempo. Que maravilha, né? Coisa boa. Vamos ver como é que tá no Rio Grande. Tá sendo o Rio Grande dessa época, né? Aquele frio gostoso, pinhãozinho na chapa. Tem gente dando a sapecada no pinhão, sapecando polenta, né? Colocando as batatas. É batata doce no forninho. Coisa boa, hein? Sábado nós teremos 0,4 milímetros, sol entre nuvens. Domingo, só apenas sol entre nuvens. Na segunda-feira, 10,6 milímetros em Ronda Alta. As temperaturas estarão na faixa de 14 graus, podendo chegar a 19. Na terça-feira, 5,8 milímetros de chuva. Pouquinha precipitação, temperatura mínima de 12 graus, podendo chegar a 19 graus na quarta-feira, dia 27. Quinta-feira, dia 28, dia ensolarado. Sexta-feira, dia 29, mínima de 9 graus, podendo chegar a 20, sempre ensolarado. Sábado, dia 30, ensolarado. E encerramos o mês com 1,5 milímetros de chuva. No domingo, dia 31, 13 milímetros. Aliás, 1,5 milímetros, 13 graus na temperatura. Nós vamos ter um início de mês com temperaturas super baixas, né? Um novo mês que está chegando por aí, sem chuvas até o dia 6, mas com temperaturas baixas no município de Ronda Alta. Chuvas e melhora nas pastagens ajudam a segurar oferta de boi gordo no mercado. O retorno das chuvas em importantes regiões pecuaristas do Brasil começou a influenciar diretamente o comportamento do mercado do boi gordo, com melhora das condições das pastagens, produtores ganham maior capacidade de retenção dos animais no campo, reduzindo a pressão de oferta em muitas praças. Ainda assim, os frigoríficos seguem abastecidos e operando com escalada de abate confortável, o que mantém os preços estáveis e o ritmo de negócios lento, segundo a análise divulgada pelo CPEA no podcast Bom Dia do Boi CPEA. Tá aí. Assim, os frigoríficos seguem abastecidos, o preço permanece estável, segundo a informação do canal Rural. Inter admite assédio da seleção uruguaia, mas aposta na permanência de Pezzolano. Técnico colorado é apontado como possível sucessor de Marcelo Bielsa após a Copa do Mundo, mas a direção também mantém a confiança na continuidade do trabalho. A possibilidade do técnico colorado assumir a seleção uruguaia após a Copa já começou a movimentar os bastidores no Beira-Rio, embora Marcelo Bielsa esteja confirmado aí no comando do Uruguai. E durante o torneio que começa no próximo mês, a tendência é de que deixe o cargo ao fim da competição, né? Vamos ver como vai esta novela. Pelo lado gremista, o Grêmio deve ser, vamos ver aqui, Arthur deve ser relacionado contra o Santos. Confira a provável escalação. A recuperação, né, de lesão muscular, Arthur deve ficar à disposição do técnico gremista para enfrentar o Santos, que o Grêmio joga neste sábado pela 17ª rodada do Campeonato Brasileiro. O volante treinou normalmente mais uma vez manhã desta sexta-feira no CT Luiz Carvalho. Com isso, pode ser relacionado com o novo técnico aí, né? O Grêmio, o camisa 8, deve iniciar a partida no banco de reservas, ficando à disposição. A dupla de volantes segue sendo formada por Leonel Pérez e Noriega, com as suspensões de Pedro Gabriel e Gabriel Mac. Caio Paulista e Bright White, respectivamente, devem ser os substitutos. A provável escalação do Grêmio neste sábado, que às 19 horas na Arena, tem Everton, Pavon, Luiz Eduardo, Vieri e Pedro Gabriel, Leonel Pérez, Noriega e Namorado, Bright White e Amuso, Carlos Vinícius. Tá aí. Essa é a provável escalação do Grêmio. Vamos em frente. Advogado deixou o caso de Daniel Vorcaro. Mudança na representação ocorre após recusa da delação pela Polícia Federal. O advogado José Luiz Oliveira Lima decidiu deixar a defesa do banqueiro Daniel Vorcaro. A informação é da rede de notícias CNN, e a mudança da representação de Vorcaro ocorre na semana em que a polícia recusou a delação dele, segundo as informações do site Jornal Correio do Povo. Aquele abraço para você. Ótimo final de semana. Vem aí a Voz do Brasil. Hoje nós não teremos, excepcionalmente, não teremos o programa Encontro de Violeiros. Será uma reprise do programa passado. Um abraço, bom fim de semana e até semana que vem, se Deus quiser. Vem aí, Chimarrão, Lembrança e Saudade na Navegantes. Valeu.

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2: Em Brasília, 19 horas. Está no ar a Voz do Brasil. As notícias do governo federal que movimentaram o país no dia de hoje.
3: Olá, uma boa noite.
2: Boa noite para você que nos acompanha em todo o país.
3: Sexta-feira, 22 de maio de 2026.
2: Vamos ao destaque do dia: Brasil contra o crime organizado.
3: Mais de 8 mil celulares já foram apreendidos de dentro dos presídios desde 2023.
2: O programa quer asfixiar financeiramente o crime e reforçar a segurança em 138 presídios estaduais.
3: Presidente Lula reforça a disposição do governo em enfrentar o crime.
4: A luta contra o crime organizado vai envolver 11 bilhões de reais para que a gente possa dotar todo mundo de os instrumentos necessários para combater a violência.
2: E ainda, prevenção ao câncer colorretal ganha reforço.
3: SUS vai adotar um novo exame que realiza o rastreamento precoce da doença, o que colabora para alcançar a cura, Thaísa Vitória.
5: O novo protocolo deve ser aplicado em mais de 40 milhões de pacientes pelo SUS e vai ajudar a reduzir a fila pela colonoscopia, que atualmente é utilizada como principal exame preventivo.
2: De olho no calendário.
3: Segunda-feira, aposentados e beneficiários do INSS recebem nova parcela do 13º.
2: Também no dia 25 de maio tem início as inscrições para o Enem desse ano.
3: E a partir do dia 15 de junho, Sisu Mais abre vagas remanescentes em instituições públicas de ensino superior.
2: Hoje, na apresentação da Voz do Brasil, eu, Mariana Jungmann e Nazi Brum.
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2: Uma operação para silenciar o crime organizado.
3: Em 5 dias foram apreendidos 534 celulares em presídios de todo o país.
2: E o governo do Brasil já investiu mais de 200 milhões de reais para equipamentos de segurança no sistema penitenciário.
6: Celulares escondidos em celas, comunicação clandestina e ordens criminosas que atravessam os muros dos presídios. É para combater essa estrutura que o Ministério da Justiça e Segurança Pública realizou a maior edição da Operação Mute, já feita no país. Pela primeira vez, a ação integra o programa Brasil contra o Crime Organizado e alcança unidades prisionais em todos os estados.

0: façam a prova na própria escola onde estudam.
1: O Enem segue como principal acesso a programas como Sisu, ProUni e Fies. Para mais informações, acesse enem.inep.gov.br/participante. Em Brasília, Claudimário Carvalho.
2: Pois é, o Enem segue como principal acesso a programas como o Sisu, o Sistema de Seleção Unificada, que dá acesso a vagas em instituições de ensino superior.
3: E atenção, estudantes, ainda dá tempo de concorrer a uma vaga em uma dessas instituições.
2: A partir do dia 15 de junho, vão estar abertas as vagas do Sisu Mais, com vagas remanescentes para o segundo semestre.
4: O Ministério da Educação publicou o edital do Sisu Mais, nova etapa complementar do Sistema de Seleção Unificada. A iniciativa vai ofertar vagas remanescentes em instituições públicas de ensino superior para o segundo semestre deste ano. As inscrições estarão abertas de 15 a 19 de junho, exclusivamente pelo portal de acesso único do MEC. Podem participar candidatos que fizeram pelo menos uma edição do Enem nos últimos 3 anos e que tenham concorrido na etapa regular do Sisu 2025. No momento da inscrição, será possível escolher até 2 opções de curso, turno, local de oferta e instituição, indicando a ordem de preferência. O Sisu Mais faz parte do processo de aprimoramento do sistema de seleção unificada, com avanços na organização das vagas, melhorias no processo de inscrição e fortalecimento das políticas de acesso ao ensino superior público. A nova etapa amplia as oportunidades para estudantes e também fortalece as instituições públicas de educação superior. Reportagem Talita Albuquerque.
3: Aposentados e pensionistas do INSS vão receber o pagamento da segunda parcela do 13º a partir de segunda-feira.
2: O pagamento vai até o dia 8 de junho e serão pagos mais de 35 milhões de benefícios.
5: Atenção, aposentados e pensionistas do INSS. Começa nesta segunda-feira, dia 25 de maio, o pagamento da segunda parcela do 13º salário. Mais de 35 milhões de benefícios serão pagos de forma antecipada em todo o país. Esta etapa representa uma nova injeção de cerca de 39 bilhões de reais na economia brasileira. O ministro da Previdência Social, Volney Queiroz, destaca o impacto do adiantamento para as famílias.
6: Na prática, é dinheiro no bolso de milhões de famílias antes do esperado. Quem trabalhou a vida inteira merece respeito. E respeito também é garantir o benefício chegando mais cedo.
5: O calendário de depósito segue até o dia 8 de junho e varia conforme o número final do cartão de benefício. Para consultar o valor da sua parcela, basta acessar o aplicativo ou o site Meu INSS e clicar na opção extrato de pagamento. Reportagem Pedro Sardinha.
2: Aprender a guardar dinheiro, noções básicas de investimento e de previdência social.
3: Temas que chegam até crianças e jovens na sala de aula por meio de um projeto do governo do Brasil.
2: É o Poupadores do Futuro.
7: Marco Antônio de Carvalho tem apenas 11 anos, mas já está preocupado com o futuro. Ele conta que recebe mesada e guarda parte dela para realizar sonhos. E nesta semana, Marco aprendeu um pouco mais sobre como gerenciar o dinheiro e economizar. A escola dele, em Brasília, recebeu as atividades do programa Poupadores do Futuro, coordenado pelo Ministério da Previdência Social. Marco gostou da oportunidade.
8: É sempre bom a gente estar desde cedo assim aprendendo a economizar nosso dinheiro. Muitos adultos não tiveram essa oportunidade na infância, muitas crianças não estão tendo, uma coisa muito boa.
7: E as noções de como poupar que as crianças recebem na sala de aula acabam impactando toda a família, segundo a diretora da escola, Viviane Coelho da Silva de Lima.
9: É muito importante que eles já coloquem esse conhecimento em prática desde cedo para que eles possam mudar a realidade deles, né? Então eles já vão poupando alguma coisa em casa, eles aprendem sobre renda fixa, sobre renda extra, planejamento orçamentário. Além de ajudarem as famílias também, eles já desde cedo podem fazer todo esse planejamento.
7: Este ano, mais de 30 mil alunos foram alcançados pelo projeto Poupadores do Futuro em 100 cidades brasileiras. Mais de 200 instituições de ensino receberam as atividades. O diretor do Departamento do Regime de Previdência Complementar, Narlon Gutierre, fala sobre a importância do programa, que está em sua segunda edição.
10: Eles vão ser despertados sobre a importância do planejamento, sobre a importância de organizar suas finanças, para estarem atentos, né, para não serem influenciados aí por questões

0: como jogos em plataformas digitais, para a importância que a previdência tem ao longo da vida.
1: O Poupadores do Futuro faz parte da Semana Nacional de Educação Financeira. O Ministério da Previdência Social pretende expandir o projeto para abranger mais cidades e alcançar ainda mais alunos na próxima edição. Reportagem Luciana Colares de Holanda.
2: Expansão de terras para o plantio, clima favorável e chuvas bem distribuídas fizeram a agropecuária bater recorde de safras no ano passado e ser o setor que mais pesou no crescimento do PIB em 2025.
3: Além disso, o Brasil atingiu a menor taxa de desocupação no ano passado.
2: Essas análises estão em um estudo do IBGE divulgado hoje sobre os dados econômicos do país.
4: No ano passado, o Produto Interno Bruto, que é a soma de todas as riquezas produzidas pelo país, cresceu pelo quinto ano consecutivo, chegando a 2,3%. E nesta sexta-feira, o IBGE publicou uma pesquisa que avalia o cenário econômico de 2025 para entender quais áreas contribuíram para o PIB. O IBGE destaca o bom desempenho do setor agropecuário. Com safras recordes de milho e soja, o setor foi o responsável por cerca de um terço do aumento da taxa. O comércio varejista também registrou crescimento de 1,6% em 2025, completando 9 anos consecutivos de expansão, segundo o IBGE. Quanto aos preços, houve arrefecimento da inflação, ou seja, os preços continuam subindo, mas a uma velocidade menor. O índice oficial, que mede a inflação, o IPCA, acumulado do ano, ficou em 4,26%. O número é 0,57% abaixo do resultado de 2024. Outro destaque é o mercado de trabalho, que registrou um aumento de média salarial em relação ao ano anterior de 5,8%. Já a taxa de desocupação alcançou o nível mais baixo da série histórica, iniciada em 2012, registrando 5,6%. Segundo o informativo Indicadores Econômicos do Brasil, os números foram influenciados pelo cenário internacional. A política restritiva dos Estados Unidos limitou o espaço para cortes da taxa de juros no Brasil, e a desaceleração do PIB chinês reduziu sua contribuição para o crescimento global. Gabriela Noronha, para a Voz do Brasil.
2: A recuperação das regiões atingidas pelo rompimento da barragem do Fundão em Minas Gerais e Espírito Santo vai ter um incentivo de mais R$450 milhões.
3: Os recursos fazem parte do novo acordo do Rio Doce e são divididos em um edital e um chamamento público que vão dar à própria comunidade a chance de propor projetos de recuperação.
2: O edital é realizado em parceria com o Banco do Brasil e a Fundação Banco do Brasil e foca em ações comunitárias diretas com valores de R$50 mil a R$400 mil por proposta.
3: O chamamento conta com a colaboração do Banco Nacional de Desenvolvimento Econômico e Social, BNDES, e é direcionado a projetos de desenvolvimento.
5: O BNDES, Banco Nacional de Desenvolvimento Econômico e Social, e a Secretaria-Geral da Presidência da República lançaram nesta sexta-feira uma chamada pública que vai destinar R$225 milhões para projetos das comunidades da Bacia do Rio Doce atingidas pelo rompimento da barragem de Fundão. O lançamento aconteceu em Governador Valadares, no interior mineiro. A barragem de Fundão, que integrava um complexo da mineradora Samarco, no município mineiro de Mariana, se rompeu em novembro de 2015, liberando rejeitos que escoaram pela bacia do Rio Doce até o mar, causando danos para populações de dezenas de municípios de Minas Gerais e do Espírito Santo. A chamada pública, que tem o nome de Chamada Rio Doce Participativo, vai custear projetos estruturantes que variem entre R$5 milhões e R$23 milhões e que atuem como vetores de desenvolvimento regional. As iniciativas poderão ser enquadradas em dois eixos: fortalecimento institucional das organizações sociais e apoio a empreendimentos produtivos coletivos. Para José Pavuna, representante de uma das comunidades atingidas e integrante do Conselho Federal de Participação Social da Bacia do Rio Doce e Litoral Norte Capixaba, o apoio aos projetos será uma forma de garantir renda às comunidades locais.
6: Esse dinheiro, ele seria uma forma de, inclusive ele é, uma compensação, porque reparação seria recuperar o rio, não dá para reparar o rio. A gente vai compensar com alguns projetos que geram renda. Precisa ter projetos e iniciativas pequenas que gerem renda.
5: Durante o lançamento da chamada pública, o ministro-chefe da Secretaria-Geral da Presidência da República, Guilherme Boulos, classificou a chamada Rio Doce Participativo como histórica.
7: O que a gente assinou aqui hoje é a parte dessa reparação que vai ser definida

0: Os projetos para a chamada Rio Doce Participativo poderão ser apresentados até o dia 30 de dezembro. Mais informações sobre a chamada estão disponíveis no site bndes.gov.br/Fundo Rio Doce. Reportagem André de Barros Lima.
1: Para quem acha que museu guarda apenas objetos do passado, uma programação diversa promete aproximar o público de exposições e atividades culturais.
2: É a Semana Nacional de Museus que chega à sua 22ª edição e vai até domingo.
1: Ainda dá tempo de participar de uma das mais de 3 mil atividades cadastradas.
3: Difundir a cultura, preservar a memória e incentivar o hábito de visitar museus. Foi com esse objetivo que nasceu a Semana Nacional de Museus, que chega à 24ª edição, reunindo milhares de atividades em todo o Brasil. O tema deste ano, Museus, Unindo o Mundo Dividido, destaca o papel dessas instituições como espaços de diálogo, inclusão e troca de experiências entre diferentes culturas e gerações. A mobilização teve amplo alcance nacional em 2026. Cerca de 1000 museus de mais de 400 cidades participaram da programação, com atividades nos 26 estados e no Distrito Federal, como explica Joel Santana da Gama, diretor de difusão, fomento e economia do Instituto Brasileiro de Museus.
4: Como as edições abrem mais tempo, como a programação é mais divulgada, isso aflora também o desejo da comunidade, dessa vontade de memória, de conhecer. Tudo isso permite com que essa visitação se amplie.
3: No Distrito Federal, estudantes participaram de visitas educativas no Centro Cultural do Banco do Brasil. O professor Paulo Araújo fala da importância dessas visitas no processo pedagógico.
5: A vantagem é que eles vão ter um olhar voltado para a cultura e que eles vão poder utilizar de forma pedagógica, recriando as obras e também dando a sua própria interpretação para cada obra que eles observaram aqui.
3: A programação completa da 24ª Semana Nacional de Museus reúne atividades em todo o país até o dia 24 de maio. Reportagem Cleide Lopes.
1: Semanas para as festas juninas em todo o país.
2: E o Ministério do Turismo quer fortalecer a infraestrutura e a promoção dos eventos na Paraíba, destino de milhões de turistas no período.
1: Estão sendo disponibilizados 45 milhões de reais para 72 cidades do estado.
2: Só no ano passado, as festas juninas movimentaram mais de 7 bilhões e 400 milhões de reais em todo o país.
1: Em Campina Grande, por exemplo, a festa começa no dia 3 de junho e vai durar 33 dias, com previsão de movimentar 800 milhões de reais e um público de 3,5 milhões de pessoas.
2: E essas foram as notícias do Governo do Brasil.
1: Uma realização da Secretaria de Comunicação Social da Presidência da República.
2: Fique agora com as notícias do Poder Judiciário e do Congresso Nacional. Boa noite, bom fim de semana.
1: A gente volta segunda-feira. Boa noite.
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8: Presidente do STF e do CNJ propõe contra-cheque único para magistrados em resolução que será analisada na semana que vem.
9: Mais de 10 mil pessoas foram atendidas nos 5 dias do Justiça Itinerante na Ilha do Marajó.
8: TSE nega parcelamento de multa aplicada a candidato a prefeito de Ubajara, no Ceará.
9: Boa noite, eu sou Marcela Luiza.
8: E eu sou Walter Lima.
9: O presidente do Supremo Tribunal Federal e do Conselho Nacional de Justiça, ministro Edson Fachin, apresentou proposta de resolução que institui o contra-cheque único para magistrados em todo o Poder Judiciário.
8: O texto será analisado pelo CNJ na próxima terça-feira. Marcelo Della Libera.
10: A proposta será analisada pelo plenário do CNJ e foi elaborada com base em decisões recentes do Supremo Tribunal Federal sobre transparência remuneratória. O texto prevê a padronização nacional das verbas pagas aos magistrados e proíbe folhas paralelas e documentos complementares com pagamentos separados. Pela proposta, cada juiz passará a receber um único contra-cheque mensal com todas as informações consolidadas, incluindo salários, verbas indenizatórias, descontos obrigatórios e valores retroativos.
9: TSE nega parcelamento de multa aplicada a candidato a prefeito de Ubajara, no Ceará.
11: Houve erro jurídico na apresentação de recurso. Fábio Ruas.
12: A decisão do TSE foi por unanimidade. Com isso, ficou mantida a decisão anterior do Tribunal Regional Eleitoral do Ceará. O TRE cearense decidiu não analisar um recurso que pedia o parcelamento de uma multa de R$5.000. O relator no TSE, ministro Ricardo Vilas Boas Cueva, afirmou que decisões desse tipo não podem ser contestadas por recurso eleitoral. O correto seria o agravo de instrumento. Com isso, o pedido de parcelamento da multa foi negado.
9: Mais de 10 mil pessoas foram atendidas nos 5 dias do Justiça Itinerante na Ilha do Marajó.
11: O mutirão ofereceu exames médicos, emissão de documentos e balcão de direitos trabalhistas. Luma Soares.
13: Nessa sexta-feira, moradores chegaram cedo para garantir o atendimento de última hora. Na área de cidadania, a maior procura foi por certidões de nascimento e de óbito. No encerramento das atividades, os ministros Alberto Balazeiro, do TST, e Edson Fachin, do STF, acompanharam de perto as salas de conciliação. A mega-ação, coordenada pelo CNJ, em parceria com 50 entidades, garantiu cidadania e dignidade para a população marajoara.
9: Juízo não pode limitar previamente a atuação de advogado nomeado como assistente jurídico em processos sobre violência doméstica.
11: O posicionamento é do STJ, Fátima Uchoa.
14: Na origem, o juízo nomeou uma advogada para acompanhar uma vítima em audiência sobre suposta violação de medida protetiva, mas a profissional não poderia atuar no processo com pedidos ou recursos. A OAB impetrou mandado de segurança alegando que o juízo violou prerrogativas da advocacia. O Tribunal de Justiça de Minas Gerais indeferiu o pedido, então a OAB interpôs recurso no STJ e a sexta turma deu provimento. Para o relator, ministro Sebastião Reis Júnior, a assistência jurídica à mulher vítima de violência doméstica e familiar, que é obrigatória pela Lei Maria da Penha, depende do pleno exercício das prerrogativas do advogado e é ilegal a limitação prévia da atuação profissional.
9: Após acordos entre MPF e estudantes que fraudaram sistemas de cotas, Unirio publica edital para bolsas a cotistas de cursos de medicina.
11: Ao todo serão arrecadados mais de R$2 milhões que serão revertidos em auxílios financeiros. Vanessa Pereira.
15: A verba é resultado do acordo estabelecido entre o Ministério Público Federal e os estudantes do curso de medicina da Unirio que ocuparam indevidamente as vagas reservadas para os alunos cotistas do SISU em 2018. Nesta primeira etapa, a universidade vai conceder 4 auxílios financeiros mensais no valor proporcional a um salário mínimo de 2018. Os interessados podem fazer as inscrições até 31 de maio por meio do formulário eletrônico no site da Unirio. Você também encontra o edital e o link do formulário no site do MPF.
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9: Uma boa noite.
11: Bom fim de semana e até segunda-feira.
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3: Está no ar o Jornal do Senado.
16: Eu sou Paula Groba.
17: E eu sou Ricardo Nakaoka.
16: E estes são os destaques de hoje do Jornal do Senado, que começa agora.
17: Senadores marcam votação de proposta que amplia a autonomia do Banco Central.
16: IFE aponta rombo fiscal por 10 anos e contradiz previsões otimistas do governo para as contas públicas.
17: Projeto pode garantir uso de faixa exclusiva por veículos que transportam pessoas com deficiência.
18: Boa noite.
19: Boa noite.
18: O Banco Central pode ganhar mais independência e ter a autonomia garantida pela Constituição. A proposta que prevê autonomia técnica, administrativa, orçamentária e financeira para a instituição deve ser votada no dia 27 de maio pela Comissão de Constituição e Justiça do Senado.
19: O relatório foi lido nesta semana, mas a análise foi adiada após um pedido de vista coletiva. Mais informações com o repórter Márcio Maturana.
20: O relatório da proposta de emenda à Constituição, que amplia a autonomia do Banco Central, foi lido na Comissão de Constituição e Justiça, mas o texto não foi votado por causa de um pedido de vista coletiva. Pelo texto, o Banco Central deixa de ser uma autarquia e vira uma entidade pública de natureza especial, com autonomia técnica, operacional, administrativa, orçamentária e financeira, e dotada de poder de polícia, com autoridade sobre regulação, supervisão e resolução. O relator dessa PEC é o senador Plínio Valério, do PSDB do Amazonas.
21: Mesmo só com leitura, estamos fazendo história. O que vem depois, cada um vai responder pelo seu ato aqui. Porque já ficou claro para a população brasileira que a importância do Banco Central e que a liberdade financeira é fundamental. Então, lá na frente, nós vamos ver quem é que é contra o avanço ou não.
20: O autor da proposta é o senador Vanderlan Cardoso, do PSD de Goiás, que ressaltou a importância da mudança.
22: Não é um projeto de ex-presidente Bolsonaro, nem do presidente atual, nem do ex-presidente Roberto Campos Neto, nem do atual presidente Galípolo. É um projeto de país, de nação.
20: A PEC deve ser votada na próxima quarta-feira, dia 27, segundo anunciou o presidente da comissão, Otto Alencar, do PSD da Bahia.
18: A senadora Mara Gabrilli pediu explicações ao Tribunal Superior Eleitoral sobre uma campanha de representatividade.
19: A ação do TSE tem como objetivo estimular a diversidade nos espaços de poder, mas deixou de fora das peças publicitárias as pessoas com deficiência. Repórter Lana Dias.
23: A senadora Mara Gabrilli, do PSD de São Paulo, enviou um ofício ao Tribunal Superior Eleitoral pedindo explicações sobre a exclusão de pessoas com deficiência na campanha Representatividade. A iniciativa do TSE busca estimular a participação política de grupos historicamente subrepresentados, como mulheres, pessoas negras e indígenas. Mas a senadora considerou lamentável, na campanha, a exclusão de um dos grupos que mais enfrenta obstáculos.
24: Eu sei o que é enfrentar obstáculos todos os dias, mesmo que seja dentro da cabeça de uma pessoa. E também sei que existe muita gente com deficiência, cheia de potencial para transformar, mas a barreira ainda é enorme.
23: A campanha em questão será veiculada até 30 de julho e é composta por vídeo para televisão e spot para rádio, além de conteúdo para as redes sociais. De acordo com o censo de 2022 do IBGE, o Brasil tem 14,4 milhões de pessoas com deficiência, o que representa 7,3% da população com 2 anos ou mais.
18: E pessoas com deficiência podem passar a ter mais rapidez e acessibilidade nos deslocamentos diários. O Senado vai analisar um projeto que autoriza veículos que transportem esse público a utilizarem as faixas exclusivas de transporte coletivo.
19: A medida quer reduzir o tempo no trânsito e garantir mais mobilidade, inclusão e qualidade de vida. Repórter Alexandre Campos.
25: A proposta do senador Isalci Lucas, do PL do Distrito Federal, define regras gerais, deixando a cargo dos municípios a regulamentação de pontos específicos, como caracterização das situações em que o uso da via é essencial para pessoas com deficiência, cadastro do beneficiário e do veículo usado por ele, definição de horários, trechos e condições de tráfego das faixas e adoção de mecanismos de transparência e revisão periódica das credenciais concedidas. Para Isalci Lucas, é preciso incentivar que os municípios levem em conta no planejamento e na gestão da mobilidade urbana as necessidades dessa parcela da população.
26: Só o pai que tem filho autista severo ou alguma deficiência mais grave é que sabe se pega um congestionamento e todo dia pega, buzina para lá, buzina para cá, muito barulho, e os autistas não suportam isso. Então é um sacrifício muito grande. Então, como as faixas exclusivas ainda tem muita, fica muito ociosa ainda, nada melhor do que fazer essa uma legislação mais ampla, que de fato a regulamentação tem que ficar no município, que ele que vai conduzir o processo.
25: Ainda de acordo com o projeto, as vias utilizadas por transporte público de alta capacidade, como os chamados BRTs, não poderão ser destinadas para o deslocamento de veículos particulares com pessoas com deficiência.
16: O senador Jaime Campos, do União de Mato Grosso, defendeu mais apoio financeiro aos municípios e cobrou a atualização dos repasses federais para as prefeituras.
19: Ao mencionar a marcha dos prefeitos em Brasília nesta semana, ele afirmou que o aumento das despesas tem dificultado a manutenção de serviços públicos essenciais e que o fortalecimento do municipalismo é fundamental para melhorar o atendimento à população.
0: Muitos prefeitos enfrentam, de fato, queda de arrecadação e aumento das despesas obrigatórias e, ao mesmo tempo, uma crescente demanda de serviços públicos. Os municípios acabam assumindo responsabilidades cada vez maiores sem que os recursos acompanhem essa realidade.
16: Já o senador Fernando Dueire, do PSD de Pernambuco, celebrou a aprovação na Comissão de Assuntos Sociais do novo piso salarial dos médicos e cirurgiões dentistas. O texto fixa o valor de R$13.672 e atualiza o pagamento de horas extras e adicional noturno.
19: Para Dueire, a medida valoriza os profissionais e pode ajudar a reduzir a falta de médicos e dentistas em regiões mais carentes. A proposta segue para a Câmara dos Deputados.
1: Cada real destinado à valorização desses profissionais retorna à sociedade em forma de atendimento mais qualificado, maior dedicação e melhores resultados.
16: As contas do governo para os próximos anos podem estar mais otimistas do que a realidade permite. É o que aponta um novo relatório da Instituição Fiscal Independente do Senado, que identifica divergências entre as projeções da equipe econômica e as estimativas dos analistas da IFE.
19: Segundo o texto, as metas fiscais apresentadas pelo governo são ambiciosas e enfrentam desafios para sair do papel. Repórter Douglas Castilho.
2: A divergência é o crescimento estrutural das despesas com benefícios da Previdência Social. A digitalização, por meio do aplicativo Meu INSS, acelerou de maneira inédita o fluxo do antigo auxílio-doença. O modelo de análises remotas de atestados médicos fez as concessões anuais dobrarem entre 2022 e 2025. O diretor do Instituto, Alexandre Andrade, explicou que esse é apenas um dos elementos de discordância com o governo.
4: Em relação às projeções, o que nós identificamos foi um relativo otimismo, tanto na grade de parâmetros macroeconômicos, quanto depois nas projeções fiscais. Isso inclui receitas, despesas, o resultado primário e a própria trajetória da dívida bruta nos próximos anos.
2: Por outro lado, um fôlego extra e inesperado para o caixa do governo federal veio após a alta do petróleo, gerado pelos ataques dos Estados Unidos e de Israel ao Irã. O cenário aumentou a arrecadação de tributos no Brasil, grande exportador da matéria-prima. Um alerta da IFE, no entanto, indica que essa mesma instabilidade no Oriente Médio pode fazer com que o Banco Central mantenha a taxa de juros alta por mais tempo, o que esfriaria a atividade econômica do país e contribuiria para o aumento da dívida.
19: Com edição de Paula Groba e trabalhos técnicos de João Lira, o Jornal do Senado fica por aqui. Acompanhe agora as notícias do Tribunal de Contas da União e da Câmara dos Deputados. Boa noite.
16: Uma boa noite e um bom fim de semana.
7: Minuto do TCU.
5: O Tribunal de Contas da União fez auditoria para avaliar o financiamento da atenção primária à saúde no Sistema Único de Saúde. O serviço é a porta de entrada do SUS e inclui ações de vacinação, consultas, pré-natal e outros atendimentos. A fiscalização analisou o modelo de repasse de recursos para estados e municípios. 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
6: Câmara aprova a proposta que proíbe sigilo de gastos do governo federal.
8: Deputados reconhecem a importância da cultura country para Jaguariúna.
6: Parlamentares criam área de proteção ambiental do Jamanchi, no Pará.
8: Plenário inclui economia criativa como beneficiária de fundos regionais.
9: Boa noite. Projeto aprovado pelos deputados permite a utilização de recursos de fundos constitucionais em empreendimentos de economia criativa. A reportagem é de Antônio Vital.
10: A Câmara dos Deputados aprovou o projeto que inclui empreendimentos da chamada economia criativa entre os setores que poderão receber recursos dos fundos constitucionais de financiamento das regiões Norte, Nordeste e Centro-Oeste. O texto define a economia criativa como atividades relacionadas à criação, produção e distribuição de bens e serviços baseados em criatividade, cultura, conhecimento e produção artística, como artesanato, música, moda e design. Hoje, muitos desses empreendimentos ficam fora das atividades que podem ser beneficiadas por esses fundos, que priorizam setores como agropecuária, indústria, mineração e agroindústria. O projeto foi apresentado pelo deputado Ayrton Faleiro, do PT do Pará, e altera a lei que regulamenta esses fundos constitucionais, que oferecem financiamento para atividades econômicas consideradas estratégicas para o desenvolvimento regional. Com a mudança, empreendimentos ligados à economia criativa também poderão acessar linhas de crédito desses fundos. Relatora da proposta no plenário, a deputada Lídice da Mata, do PSB da Bahia, argumentou que a medida ajuda a reduzir desigualdades regionais e reconhece a importância econômica das atividades criativas para a geração de renda, emprego e desenvolvimento local.
11: Diversos são os países que têm obtido um grande crescimento do seu PIB através do desenvolvimento da economia criativa. E eu queria destacar o exemplo da Indonésia, um país cujo PIB da economia criativa cresceu 6,5%, acima dos 5,03% do PIB nacional.
10: O projeto foi criticado pelo deputado Luiz Lima, do Novo do Rio de Janeiro.
12: Enxergamos isso como mais uma oportunidade de se fazer militância com recurso público. E o povo brasileiro está cansado de trabalhar para sustentar a militância política. A gente tem uma série de prioridades a nível de educação, de oportunidades de emprego.
10: O projeto que inclui empreendimentos da economia criativa entre os beneficiários dos fundos constitucionais de financiamento das regiões Norte, Nordeste e Centro-Oeste seguiu para análise do Senado. Da Rádio Câmara de Brasília, com informações de Daniela Lessa, Antônio Vital.
13: Desenvolvimento Regional.
14: Hildo Rocha, do MDB, relembra a implantação de 81 novos municípios no Maranhão em 1996. O parlamentar reforça que as cidades receberam estrutura administrativa, estradas, escolas, hospitais e sistemas de abastecimento de água durante a gestão estadual da época.
15: Para Hildo Rocha, o então governo maranhense foi fundamental para transformar antigos povoados em polos de desenvolvimento econômico. Segundo ele, a superação de desafios técnicos e políticos explica o reconhecimento que antigos gestores ainda mantêm junto à população do estado.
14: Jorge Araújo, do PP, critica o governo da Bahia pela demora na construção da ponte Salvador-Itaparica. O deputado afirma que após mais de 20 anos de anúncios, a obra ainda não saiu do papel.
15: Jorge Araújo também faz críticas à saúde pública baiana, especialmente à central de regulação do estado. O parlamentar relata que moradores do interior percorrem longas distâncias sem garantia de atendimento.
13: Economia.
14: Plenário da Câmara proíbe sigilo sobre gastos do governo federal. O repórter Márcio Aquilissardi tem as informações sobre a proposta aprovada.
27: A Câmara dos Deputados aprovou o projeto que proíbe a imposição de sigilo sobre gastos da administração pública federal, incluindo despesas com viagens, hospedagem, alimentação, transporte e cartões corporativos. De acordo com o projeto apresentado pelo deputado Gustavo Gayer, do PL de Goiás, os gastos do dia a dia da administração pública, como os de viagens oficiais, deverão permanecer públicos. O projeto mantém a possibilidade de proteger informações consideradas estratégicas para a segurança de autoridades, mas as despesas deverão ser divulgadas. O texto também prevê que informações classificadas como sigilosas poderão perder automaticamente essa condição se não forem analisadas no prazo de 30 dias pela Comissão Mista de Reavaliação de Informações, prevista na Lei de Acesso à Informação. A proposta permite ainda que o Congresso Nacional revise decisões de classificação de sigilo e prevê punições para agentes públicos que colocarem sigilo de forma indevida para ocultar irregularidades. Nesses casos, a conduta poderá ser considerada ato de improbidade administrativa e também crime de responsabilidade. Relator da proposta, o deputado Sóstenes Cavalcante, do PL do Rio de Janeiro, argumentou que o projeto reduz brechas para uso abusivo do sigilo sobre despesas públicas. Segundo o relator, a proposta fortalece mecanismos de fiscalização e amplia a transparência sobre a utilização de recursos públicos. Ele criticou classificações feitas pelo governo.
3: O presidente Lula fazia críticas ao seu oponente, o ex-presidente Bolsonaro, porque existia ali agendas secretas, e ele fazia críticas e dizia que iria acabar com o sigilo. E até hoje, o que aconteceu foi que aumentou inúmeras vezes os sigilos de agenda, os sigilos de despesas, e nós entendemos que isso não é salutar ao Estado Democrático de Direito.
27: O projeto foi aprovado de maneira simbólica pelo plenário da Câmara, mas a federação formada pelo PT, PCdoB e PV tentou alterar sem sucesso pontos da proposta, como a possibilidade de o Congresso rever a classificação de informações. Para a deputada Érica Cocai, do PT do Distrito Federal, o sigilo deve ser mantido sobre informações que dizem respeito à segurança nacional.
17: Nós somos favoráveis à transparência. O sigilo, ele deve dizer respeito à segurança nacional, ao interesse público, ele é previsto para isso, mas há muito sigilo irregular. O relatório do portal Transparência, ele indica que nos últimos anos, de 2015 até 2022, até o final do governo Bolsonaro, 80% dos sigilos irregulares dizem respeito ao governo Bolsonaro. Vocês lembram que Bolsonaro colocou sob sigilo seu cartão de vacina e da sua família?
27: O projeto que proíbe a imposição de sigilo sobre gastos da administração pública federal, como viagens, hospedagem, alimentação e cartões corporativos, seguiu para análise do Senado. Da Rádio Câmara de Brasília, com informações de Daniele Lessa e Antônio Vital, Márcio Aquilissardi.
13: Justiça.
15: Jandira Fegali, do PCdoB do Rio de Janeiro, cobra investigações sobre supostas ligações entre a família Bolsonaro e o Banco Master. A deputada defende a instalação de uma CPI para apurar denúncias envolvendo o banqueiro Daniel Vorcaro e parte da oposição.
14: Na visão de Jandira Fegali, as recentes pesquisas de opinião sinalizam um desgaste de lideranças que utilizam discursos moralistas. A parlamentar também defende transparência nas investigações e a divulgação das apurações sobre o uso de recursos públicos.
15: Márcio Gerri, do PCdoB do Maranhão, critica Flávio Bolsonaro, alegando que denúncias relacionadas ao caso do Banco Master fragilizam sua imagem política. O parlamentar também questiona informações divulgadas sobre a relação do senador com o empresário Daniel Vorcaro.
14: Márcio Gerri sustenta que o episódio afeta a articulação política da oposição e defende ações do atual governo. Na visão do deputado, programas e medidas do Executivo Federal têm fortalecido a avaliação positiva do governo.
15: Evair Vieira de Melo, do Republicanos do Espírito Santo, diz que foi um dos primeiros a alertar o governo e a denunciar na Comissão de Fiscalização Financeira e Controle da Câmara que havia uma máfia no INSS que operava com descontos não autorizados dos aposentados.
14: Evair Vieira de Melo defende o aprofundamento das investigações por entender que houve omissão no enfrentamento das irregularidades no INSS. Ele critica a atuação de integrantes do governo diante das denúncias, especialmente em relação ao envolvimento do filho do presidente Lula.
13: Meio ambiente.
15: A Câmara aprovou um projeto que obriga órgãos ambientais a aplicarem o Código Florestal em todos os biomas, no lugar de legislações específicas. O repórter Antônio Vital explica as consequências.
10: A Câmara dos Deputados aprovou o projeto que obriga os órgãos ambientais a aplicarem o Código Florestal em áreas produtivas de todos os biomas brasileiros, no lugar de legislações específicas, como a Lei da Mata Atlântica, mais restritiva em relação ao uso da terra para a produção rural. O projeto foi aprovado pelas comissões permanentes da Câmara em caráter terminativo, ou seja, não precisaria passar por votação no plenário e poderia seguir diretamente para o Senado. Um recurso assinado por 57 deputados, a maioria do PT, PSOL e Rede, pedia análise pelo plenário, com o argumento de que a proposta fragiliza a legislação ambiental. O recurso foi rejeitado pelo plenário por uma diferença de 148 votos, o que manteve o texto aprovado pelas comissões. O texto original, apresentado pelo deputado Alceu Moreira, do MDB do Rio Grande do do Sul tratava apenas a aplicação do Código Florestal nas áreas produtivas dos chamados campos de altitude, ecossistema localizado na região sul. O argumento é que aquelas áreas são exploradas há mais de 200 anos e que os produtores estavam sendo multados pelo IBAMA com base na legislação que protege a Mata Atlântica. Foi o que disse o deputado Alceu Moreira.
18: Não tem nenhum sentido. Aquela terra está desde 1740 antropizada. Ela tem utilização para lavoura, para criação de gado. E agora o nosso produtor está impedido com uma multa produzida pelo IBAMA sem nenhuma necessidade. Se tiver o gado em cima do campo e por acaso nascer uma essência nativa no meio do pasto, eles não permitem mais a utilização do campo, inclusive restringe a criação de gado. É um prejuízo criminoso.
10: O recurso que pedia análise do projeto pelo plenário teve como justificativa alterações feitas no texto original durante análise pela Comissão de Constituição e Justiça da Câmara. O texto final considera a área rural consolidada, portanto passível de regularização, todas as terras ocupadas antes de 22 de julho de 2008 e não restringe a medida aos campos de altitude. Para o deputado Nilton Tato, do PT de São Paulo, um dos autores do recurso, o projeto permite desmatamento em outros biomas.
20: Tinha sido construído um acordo que recuperava o texto original do projeto para usar áreas nos campos de altitude do Rio Grande do Sul, Paraná e Santa Catarina. O projeto foi completamente deturpado, aumentando aí a possibilidade de desmatamento, de uso para o agro, de áreas não florestais na Amazônia, no Cerrado, no Pantanal e na Mata Atlântica.
10: O projeto que obriga os órgãos ambientais a aplicarem o Código Florestal em áreas produtivas de todos os biomas brasileiros, no lugar de legislações específicas, seguiu para análise do Senado. Da Rádio Câmara de Brasília, Antônio Vital.
13: Transportes.
14: Beto Preto, do PSD do Paraná, defende a criação de uma subcomissão para acompanhar o encerramento da concessão da Malha Sul Ferroviária, que atende estados da região sul e se conecta a São Paulo. Ele defende o debate sobre trechos inoperantes e passivos da atual gestão.
21: Beto Preto também pede participação de órgãos de controle e representantes do setor na discussão sobre a nova concessão ferroviária. Ele salienta que o fortalecimento do modal é estratégico para o desenvolvimento logístico e econômico do país.
13: Agricultura.
14: Câmara regulariza áreas ocupadas com a criação de área de proteção ambiental do Jamanchim, no Pará. Saiba o que muda com a repórter Daniele Lessa.
22: O plenário da Câmara dos Deputados aprovou o projeto que reduz a área da Floresta Nacional do Jamanchim e cria a área de proteção ambiental chamada APA do Jamanchim, no município de Novo Progresso, no sudoeste do Pará. O projeto, que foi apresentado pelo deputado Isnaldo Bulhões Júnior, do MDB de Alagoas, estabelece que parte das áreas ocupadas por produtores rurais será retirada da Floresta Nacional e passará a integrar a nova APA, categoria ambiental menos restritiva, que permite ocupação humana e atividades econômicas sob determinadas regras. Ao defender a proposta, o deputado Enderson Pinto, do União do Pará, disse que as pessoas se instalaram no que hoje é a Floresta do Jamanchim porque existiam incentivos governamentais para desenvolver a economia da região.
18: Essas ocupações não aconteceram na clandestinidade, não foram invasões oportunistas, foram ocupações de boa-fé estimuladas por políticas públicas. E o que aconteceu depois? Essas pessoas acordaram de um dia para o outro, dentro de uma unidade de conservação de proteção integral.
22: O relator José Priante, do MDB do Pará, argumentou que o projeto busca enfrentar um conflito histórico na região entre preservação ambiental e ocupação consolidada da terra.
18: Dar um passo na pacificação e no ordenamento legal de uma área de profundo potencial sem avançar um metro na floresta. Nós estamos falando apenas de recategorizar uma área que já está antropizada durante muitos e muitos anos, e muitas décadas.
22: Parlamentares contrários ao projeto afirmaram que a redução da área protegida pode aumentar a pressão sobre a Amazônia e estimular novas ocupações irregulares. A deputada Marina Silva, da Rede de São Paulo, alertou sobre o agravamento dos eventos climáticos extremos, como secas e enchentes.
0: em relação às unidades de conservação, que elas são cada vez mais necessárias diante dos extremos climáticos, das secas e das cheias, que o tempo todo estão assolando várias unidades da Federação na Amazônia, inclusive o estado do Pará.
22: O texto também autoriza atividades de mineração dentro da Floresta Nacional e da Área de Proteção Ambiental, ponto criticado pelo deputado Tarcísio Mota, do PSOL do Rio de Janeiro, que apresentou destaque para tirar esse trecho da proposta, mas foi rejeitado pelos parlamentares.
1: Porque o que está acontecendo aqui tem nome e sobrenome. É premiação da grilagem, é abertura de um precedente que vai fragilizar o Sistema Nacional de Unidades de Conservação. É mais um atentado contra a possibilidade de que a gente mantenha a floresta em pé.
22: O projeto que altera os limites da Floresta Nacional do Jamanchim e cria a Área de Proteção Ambiental do Jamanchim no Pará, seguiu para análise no Senado. Da Rádio Câmara de Brasília, Daniele Lessa.
13: Educação.
21: Alice Portugal, do PCdoB da Bahia, comemora a aprovação do texto que regulamenta o reajuste anual do piso salarial dos professores da educação básica pública. Ela reitera que a proposta define critérios permanentes e garante maior segurança jurídica.
2: Alice Portugal informa que o novo piso passará para R$ 5.130. A parlamentar pede a aprovação definitiva da medida no Senado e reforça a importância de ampliar os investimentos no Fundeb e na educação pública.
21: Clarissa Tércio, do PP de Pernambuco, critica a condenação de um casal do interior de São Paulo por manter duas filhas em ensino domiciliar. A deputada classificou como absurda a posição da justiça em considerar o homeschooling como abandono intelectual.
2: No entendimento de Clarissa Tércio, o Estado pune os que não se submetem a conteúdos ideológicos. Ela afirma que a sentença fere o direito das famílias de educar seus filhos e pede ao Senado que ratifique o projeto do ensino domiciliar já aprovado na Câmara.
21: Câmara reconhece a importância da cultura country para Jaguariúna, cidade do estado de São Paulo. O repórter Antônio Vital tem as informações sobre a homenagem.

0: projeto aprovado no plenário da Câmara confere ao município de Jaguariúna, no interior de São Paulo, o título de capital nacional do country. Jaguariúna é uma cidade com pouco mais de 60 mil habitantes, perto de Campinas, conhecida nacionalmente pelo Jaguariúna Rodeio Festival, realizado desde 1989, evento que reúne competições de rodeio, shows musicais e atrações ligadas ao universo sertanejo, o que atrai público de várias regiões do país. O projeto, apresentado pelo deputado Maurício Neves, do PP de São Paulo, justifica o título a partir da tradição da cidade ligada aos rodeios, à música sertaneja e à cultura do interior. De acordo com a justificativa, a cultura country faz parte da identidade da cidade e está presente não apenas nos rodeios, mas também na moda, na gastronomia, no turismo rural e em diferentes atividades econômicas locais. O projeto também destaca o impacto econômico do universo country na região. Durante o período do festival, as atividades movimentam mais de 50 milhões de reais na economia local, com geração de empregos e aumento do turismo. Relatora da proposta, a deputada Simone Marqueto, do PP de São Paulo, argumentou que a cultura country brasileira representa um modo de vida ligado às tradições do interior e ultrapassa o universo dos rodeios. No plenário, o relator foi o deputado Ícaro de Valmir, do Republicanos de Sergipe.
1: A cidade é historicamente ligada à cultura do interior, como forte tradição agrícola e pecuária, sendo o rodeio uma parte intrínseca dessa cultura. Mais do que um evento ou uma data do calendário, a cultura country em Jaguariúna é um modo de vida permanente. O estilo country está presente no cotidiano dos moradores, na moda, na culinária e nos empreendimentos locais, e a cidade amplia o seu potencial turístico com rodeios que valorizam a tradição rural e o estilo sertanejo moderno.
0: O projeto que confere ao município de Jaguariúna, no interior de São Paulo, o título de capital nacional do country, seguiu para análise do Senado. Rádio Câmara de Brasília, com informações de Daniele Lessa, Antônio Vital.
2: Termina agora o Jornal Câmara dos Deputados, com trabalhos técnicos de Wellington Teles e a apresentação de Val Monteiro e Luciana Vieira. Uma boa noite para você.
3: A Voz do Brasil está de volta na segunda-feira. Boa noite e bom fim de semana.
0: Antônio Vital.
2: Termina.
0: Antônio Vital.
2: Termina.

0: 20h02. Muito boa noite, Ronda Alta. Muito boa noite. Você que está nos assistindo aí através da live aqui no Ponto de Cultura Navegantes, aqui juntamente com a Rádio Comunitária Navegantes, estamos chegando aqui para mais uma noite do Encontro de Violeiro e mais uma vez essa grande dupla nossa aqui, amigos nossos aí, Orlando e o Ademir, estão aqui para fazer, abrilhantar o bailão aqui hoje. Então, podem dar o alô de vocês e já carquemos a primeira aí.
1: A brilhantar o bailão aqui.
2: Dado pelo convite então, que nós fizeram. Dá uma boa noite do Orlando.
3: Boa noite do Ademir Oliveira.
2: Temos aí o nosso amigo Dormário que está presente. O Roger que está ali na botãozão que tem ali, que tem demais para ter. O cara não sabe o qual é que está presente. E o Ironique apresenta o pessoal aí.
3: A música então é Vela Gaita dos Valdir e tal do Magrão.

0: minutos é o encontro de violeiro nesta noite de sexta-feira, como acontece todas as sexta-feiras aqui no Ponto de Cultura Navegantes, programa Encontro de Violeiro. Um abraço para vocês ligadinhos aí. 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
0: Final do mês, agora dia 30, ali no sábado, grande almoço no bairro Quiri, um bailão de tarde.
1: Adivinha quem vai estar lá?
0: Nós.
1: Os esfomeados aqui, né? Adivinha quem vai estar lá?
0: Ei, que nada. Vamos seguindo, meus amigos, com mais uma aí.
1: Adivinha quem vai estar lá?
0: Ei, que nada. Vamos dar um peito d'água, né?
2: Mais uma aí. Então, a próxima música vamos fazer a Bela Ingrata.
3: Quero agradecer pro Anselmo, meu filho, que estava por aí, diz a hoje.
2: Então, a próxima música vamos
3: e
2: fazer.
3: E daí, essa música vai pra ele. Ele deve estar na estrada ainda, embora.
1: É, e pra família lá de Novo Xingu, nossos sentimentos pra quem lá te urlando.
3: É, o do Rudy, que é do Fritz 4, né? Do conjunto.
1: Rudy Fritz, né?
3: É, o Anselmo foi um que ajudou a fundar o conjunto, né? E daí hoje faleceu o pai do Rudy, do Fritz 4. Hoje estão o velório lá, né? Vai nosso sentimento a eles e nosso respeito à família. Muita gente boa aquele pessoal lá.
1: Conheci demais, são super amigos da gente e é que nem da família, né? Um abraço a todos aí de Novo Xingu, a família do Rudy Fritz. E a próxima música.
3: Estou, eu admiro.
2: Bela Ingrata, então.

0: No tuzeu encontro de violeiros nesta noite de sexta-feira. Estamos vendo aqui nosso amigo Joseli Antônio Grosselli, um popular Jusce. Aí assistindo, um abraço, Jusce, tudo de bom aí. Te prepara aí pra vir uma sexta de noite aqui, rapaz. Temos precisando da tua ajuda aqui. Te prepara aí. Pode ser sexta que vem, se tiver afim, dá um alô pra nós aí. Lucimar Antunes Ribeiro, boa noite. Sou o Lucimar Antunes Ribeiro, manda um beijo pra minha mãe Almerita, tá aí então. Um abraço pra dona Almerita aí, né? Da filha Lucimar Antunes Ribeiro. O nosso amigo Wilson Barreto está nos assistindo também, lá na cidade do Carazinho. Nosso presidente da Navegantes, o Aquiles 13, também está nos assistindo aí. Mas como é que é? Vamos metendo música na conversa aí, né?
1: É isso aí.
2: Outra agora então é Saudade dos Pagos, do Júlio de Freitas.
1: Opa lá. Essa música eu oferecer pro Eduardo Barbosa, lá na Trindade. Também pra minha filha Marina e a minha netinha Maria. Logo vai estar com uma acordeona aqui também tocando.
3: É, se Deus quiser, né, tio? Ô Marina, um abraço, beijo, saudade de vocês aí, ó. E essa música vai pro Luciano Celso, ele que tá vindo de Goiás pra ver a avó Marina, que vai completar 97 anos e a mãe do nosso Dom Mário, que tá por aqui. Ela vai completar, dona Marina, 97 anos domingo. E essa música vai pra dona Marina.
1: Oh, muito bom, então nossa homenagem a ela, e prazer saber que nós temos gente do garrão firme do tempo que tinha gente forte, né, Dormário? Oh, muito bom, então nossa homenagem a ela, e prazer. Também vai pra dona Gringa e seu Ideno Silva, eles que são pai do Eduardo, avô da Maria, garanto que ele tá com o rádio ligado. O Tarso também, nosso parceiro aí. O Salles Barbosa também, que ele é um baita violeiro. Nós demos uma ensaiada uma vez e nunca mais ensaímos mais nada. O Alvício Loures também, que é um baterista que tocava com nós. E daí então, Ademir, é?
2: Então vamos oferecer também pro Ivan, né? Que é grande gaiteiro, né?
1: Alvício Loures também.
2: Tá me prometendo faz anos de tirar umas músicas para fazer junto aqui na rádio, mas até hoje.
0: É difícil, é difícil. Eu acho que você não ir lá e não botar um cabresto para trazer, não traz, né?
1: Pois é, e também nosso amigo Michel, ele que estava fazendo uma dupla lá esse dia, o Divan e o Michel, né?
2: Cavalgada.
1: É, eles estavam fazendo aquele show lá em casa de hoje, estão noutros esquemas por aí, né? Então vamos
2: Saudade dos Pagos.

0: É isso aí, são 20h17. É, e nós vamos sortear aí no final do programa aí, faltando 15 minutos aí pra encerrar o programa. Nós vamos sortear uma cuca, gentileza do Supermercado Lavarda.
1: Faltando 15 minutos aí pra encerrar.
0: 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O José Mário Rodrigues de Oliveira, boa noite, companheiro. Sou de Sarandi. Valeu, um abraço, José. A dona Marlene Signor está assistindo. Um abraço, dona Marlene, também. A Hilda Fontana, boa noite para vocês. Deus lhes abençoe sempre. Boas essas músicas. Eu estou assistindo. Valeu, dona Hilda. Um abraço. Tudo de bom. A dona Marlene Signor, boa noite, assistindo. Parabéns. Valeu, dona Marlene. Tá sempre, né? Na nossa audiência aí, um abraço pra senhora aí. Um bom final de semana.
1: Parabéns.
0: E nós vamos seguindo por aqui.
1: Tá sempre, né? Na nossa audiência aí, um abraço.
0: Os apoios.
1: Um bom final de semana.
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0: É isso aí, agora são 20h24. O pessoal tava fazendo fofoca aqui, Zoinho. Diz que tu tá afiando até língua de sogra. É pra acabar com o cheque do leite. Um abraço, meu amigo Zoinho. O Tarcísio Soares, boa noite, primo Ademir. Tô na escuta aqui em São Gabriel. Toca Gaúcha Formosa, ofereço pra minha esposa Rosimar Camargo. O Zolmir Inês Calegari, boa noite. Bela dupla. O Paulo Roberto Saquete, meu amigo Paulo lá do Passo Fundo, boa noite, Ironia, assistindo de Passo Fundo, valeu, um abraço aí. O Narciso Soares, toca uma do Porca Véia, primo, ofereço pro meu irmão Tarciso lá em São Gabriel, temos na escuta. A Ana Signor, boa noite, estamos na escuta, parabéns, o programa está ótimo. Meu amigo José Correia, lá em Nova Mutum, no Mato Grosso.
4: Eita, Zé.
0: Boa noite, meu amigo Eroni, valeu, um abraço, meu amigo Zé, o popular Jeppe, voz do Rio Grande, isso aí. O Wilson Barreto, boa noite, amigo Eroni, hoje muito bom, Orlando e Ademir, um abraço pro Dolmário e pra vocês, pra dona Marina, pelo aniversário, tá aí. Hilda Fontana, boa noite, lindo, dupla gratidão. Vamos ver aqui, o que mais que tem aqui. Animadores do povo na Rádio Navegantes. Maria Alceni, Rosseto 13, boa noite, Eroni, está muito bom o programa, parabéns ao seu Orlando e o Ademir. É isso aí, Maria, um abraço para você aí. E vamos dizendo aí que além da cuca que nós temos para sortear e um brinde da rádio, nosso amigo e gaiteiro Orlando vai fornecer um fardo de cerveja polar, 12 unidades. Então, né?
4: Eita, misturar com garnizé essa cerveja.
0: Só tem que ir lá pegar, né? Lá no Orlando o ganhador, né? Então, vamos ver quem vai ganhar. Se não forem, eu vou lá pegar.
4: Participações aqui, Rony. Olha só, quem tá tentando ganhar esse fardinho, tá tentando ganhar a cuca. E um brinde da Navegantes, a Giovana Bianchi, Carlos Eduardo Guilandi, a Rosane Celso, o Delmar Corato, a Terezinha Macari, a Márcia, o José Grosselli, a Marlene Signora, a Neuza Candaten, a Janete Celso, o Rafael Pereira, que esteve cantando aqui na sexta que passou, a Catarina Anhaia, que tá mandando pro namorado. Eita, todo o nosso programa aí, obrigado Catarina, obrigado a todos que estão ouvindo.
0: Infelizmente o Roger perdeu o nome do namorado da Catarina. Eita, meu parceiro velho, mas daqui um pouco ele se acha ali naquela papelada.
4: Mas é melhor, Catarina, não lembrar o nome, que não tem que dividir o nome dos namorados com ninguém. Ninguém precisa saber.
0: Senão, se é muito bonito, já vai aparecer concorrente aí. Vamos deixar assim, então. Tarciana Chagas, boa noite, abração, primo Ademir e família, e aos grandes amigos, seu Orlando e Oteni. Toca aí pra nós, Morena Luxuosa. Tá aí então, um abraço pra vocês e música é com vocês.
5: Obrigado, Tarciana. Prazer saber que vocês estão com o rádio ligado aí. Também do Tarciso, que está lá longe com o rádio ligado. Nós vamos. O Ademir vai falar melhor sobre essa conversa aí com o Tarciso e com a Tarciana, o Giovanni. Todos os familiares aí em Boa Vista do Inca, nossos amigos seguidos, eles dão um chego aí.
6: Então, essa música que nós vamos fazer agora é. Vamos fazer a especial para eles depois, né? Essa aqui é diferente.
5: Essa aqui é um pedido da Teni, que ela pediu para fazer essa música.
6: Especialmente
5: para
6: a Teni. Depois ele não entra em casa, então
5: ela tem que. Ela ficou cuidando da bodega e pediu essa música, né? Vamos ter que. A música Tomei Coragem. É. Oh!

0: Eita, coisa boa, né, Rony?
1: É.
0: Ela vive sem, não vive sem o caboclinho,
1: 20
0: né?
1: 20 horas e 31 minutos,
0: eita,
1: né?
0: Eita, que seria desse caboclo se não tivesse uma prenda pra ficar só esperando na porta da casa, hein?
1: Tu acha que o gaiteiro fez pra quem essa música?
0: Eu já imagino, né? Olha, o Luciano ligou aqui lá de Goiás. Disse pro Dom Mário botar mais feijão na panela que amanhã ele tá chegando em Ronda Alta. Tá vindo lá de Goiás pra visitar a vovó Marina, que tá fazendo, completando no domingo, 97 anos. Quem tá ligado aqui comigo também, o Adilson do bairro Quiri, mandando um abraço a Adilson da Silva pra todo mundo.
1: A Ana Signor quer participar do sorteio aí, meu parceiro. A Terezinha Sartori, toca uma do Porca Véia, primo. Ofereço pro meu irmão Tarciso, lá em São Gabriel. Temos na escuta. Nosso amigo Luiz Flávio de Souza Maidana, lá no Carazinho, também está nos assistindo aí. Um abraço, meu amigo Luiz Flávio. Um bom final de semana para vocês aí. Vamos seguindo por aqui.
2: Mas que barbaridade!
1: Tu tem mais uma que tu fez especial ou não tem? Só aquela dos calaveiras que não pagam a conta lá no bar?
3: É.
1: De coisa boa. Mas é isso aí, gente. Vamos seguindo, então.
4: O Roger tá falando? Vamos, essa música então, agora que nós vamos fazer, vai ser lá pro pessoal da Boa Vista do Incra, né? Nossos amigos lá, o Adem vai anunciar.
5: Vou oferecer lá então pros meus primos lá, pra Tarciano, pro Giovanni, pro Padre Badal, o guri dele lá, pro Luiz, pro Narciso, pra toda a turma lá. É umas músicas meio apaixonadas, mas sério, pros piados também não dá nada, né? São tudo meio caborteiro, né? Não muda nada.
2: Mas agora, que barbaridade!
5: A música é Moreno Luxuosa.
4: Esta música eu quero oferecer pro meu amigo Lírio Hauber, que conserta as cordionas, quando dá um problema nas gaitas, a gente vai lá e ele já arruma. É só derramar um pouco de cola na gaita e vai lá e tira.
5: Super bonde, vai embora.
4: Eu andei por lá essa semana, fui fazer um trabalho e não deu bem certo, tive que apelar pro doutor lá. Teu Lírio, muita gente boa, nosso amigo. A esposa dele também, que trabalham ali, que fazem as gaitas velhas sair pulando de lá. É, dali da rondinha, perto do restaurante Barranco.
1: É, diz que o Orlando foi colar as teclas da gaita e colou com o Super Bonder um dedo na tecla, daí teve que ir lá pra desgrudar daí.
5: Então a música, vou fazer Moreno Luxuosa e depois Luz do Meu Rancho. Vou oferecer então pra minha esposa Rosa, que tá lá no rádio, coladinho no ouvido lá. Pra minha filha Isadora também, pro meu genro lá também, pro Ricardo. Minha sogra também, que deve estar com o rádio em cima da orelha lá.
4: É, vai para todos os nossos amigos de Ronda Alta, tem bastante, devagarinho a gente vai deixando o nome deles. Os gaiteiros que talvez se apresentam lá em casa, eles, e daqui a pouco tem um cantor que vai se apresentar e o Roger vai fazer uma música aí, depois ele vai chegar e anunciar o nome da música e talvez saia no próximo CD, né? Então a música Morena Luxuosa.
5: Isso.

0: 20h44, a Terezinha Sartori na escuta em Frederico Westphalen. Quero participar do sorteio. Um abraço. A Janete Bosa, boa noite, dupla muito fera. Parabéns pra vocês. Estou aqui na escuta. Diz pra dupla cantar aquela música tradicional do seu Orlando, Trocando de Bodega. É isso aí. A Hilda Fontana quer participar do sorteio. Trocando. Nosso amigo Luiz Flávio de Souza Maidana, buenas noites, Chiruzada e amigos alegres de Rondalta. Estamos acompanhando mais um encontro de violeiros. Um forte abraço a todos. Valeu. Um abraço para você aí também. Aqui a Rosiclaire Marcondes está assistindo também, né? É, tá. O Edivaldo Bassorice, Chonadão e Mangabinha. Grande abraço pro Ade e pro seu Orlando. E para o locutor, manda uma música para nós aí, para meu compadre Everton. Tá aí, no mínimo tem janta aí, né? Vou ter que quando sair daqui campear onde é que tá essa carne assada aí. A Rosiclaire aqui diz, obrigado pela música, sucesso para esta dupla maravilhosa, valeu. Nosso amigo Oswaldo Giacomelli também está assistindo e é contigo meu colega Rogério dos Reis.
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1: Vinte horas e 50 minutos. 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Agora o Ademir também deu mais um fardo de cerveja Polar também, tirar lá no Orlando também, né? Isso aí. E 1 quilo de erva a retirar no Eládio. Então tá aí, ó. Vamos ter 5 brindes depois aí. Valeu. É, essa erva não é em litro, a erva em litro o Roger vendeu tudo, não tem mais nada aí. Ah, louco. Vamos ver aqui, o Cires Garcia Lemes. Buenas, escutando aqui em Sarandi, a Hilda Fontana diz que a turma na dupla é nota 10. Lucimar Filipine, Antônio Lucimar Filipines, estamos assistindo em Canguçu, Rio Grande do Sul. Adriana Dericoló tá dando boa noite para nós, manda uma música pro Altair Carlotti, mas já vamos mandar a próxima aí então pro Altair. Quero oferecer uma música aqui a dona Laci. Quero oferecer uma música à escolha dos músicos para minha sogra Marina, que domingo estará completando 97 anos. Tá aí, um abraço, dona Laci, um abraço para dona Marina aí, né? Tudo de bom aí, um feliz e abençoado aniversário. Vamos seguindo e a música é com vocês, meus amigos.
2: Isso aí, Ironi. Essa música nós vamos fazer, quero oferecer pro meu primo lá em Marau, o Dilon Ribeiro, Tarquine ou Dilon Ribeiro, aquele é Tarquine de nome mesmo, ele é meu primo, né? E ele esteve aí fim de semana, ele disse que ligou 2 vezes esse tempo aqui, botou mensagem e não saiu, então hoje ele vai escutar lá. Ele pega o valtinho dele, dá com o costado aí, se polemos aí, joga bocha aí, proída na moral, meu. Daí ele vem me atirar pedra nas pombas aí.
1: O dia que ele vem pra Ronda Alta, vamos botar umas barreiras aí na entrada da cidade aí.
2: Botar umas redes?
1: É, vamos botar umas barreiras aí, vamos atacar. Quando ele apresentar a identidade, nós se move. Nós te convidemos a voltar.
2: E esta música, Adê, nós temos uma homenagem muito especial ao nosso amigo Fernando, né?
3: Esse meu primo lá.
2: Fernando Orlandi. Eu vou deixar pro Ademir falar que ele
3: então,
2: é
3: parente. Então, essa música aí, vamos oferecer pro meu amigo Fernando, meu primo, lamento. Meu tio Pedrinho Orlandi, grande violeiro.
2: Ele entrou tocando um violão lá.
3: A gente teve lá na casa dele, foi na sexta, né, Orlando?
2: É.
3: O cara é debochado, uma paleta de ovelha, uma paleta de porco, cerveja montada.
2: Peixe assado.
3: E quero que veja o rapaz no violão.
1: Vamos ter que trazer o violeiro pra cá, né? Não, uma vez eu falei com ele lá no Mercado Lavarde, ele ficou no Navarro, e daí ele disse que ia dar uma estudada, mas daí nós não conversemos mais.
3: Logo nós vamos trazer ele.
1: Não, vamos trazer.
2: O Pedro é bom no violão, ele surpreendeu nós, que ele tá muito bom, né?
3: Ele devia se queixando pra mim, tô com o dedo duro, não sei o que lá, não toco mais, que chegou lá, só ele tocava.
2: Até trovar ele trova, fizemos uma trova lá que você lasca.
3: E pensa numa trova, né? Castração a pialo, então, especialmente pro meu tio Pedrinho Orlandi e pro meu primo, do meu coração, Fernando.
2: E também pro nosso amigo Jusce Gaiteiro, estamos aguardando a presença dele tocar uma gaita com nós lá, né?
3: É, pode chegar no bar Tarquini lá, que é sempre bem-vindo, né?
2: Tem umas geladas pra nós tomar lá e puxar a cordiona, né?

0: É isso aí, são 20h58. Vamos mandar um abraço especial aí pro nosso amigo Douglas Conte aí, uma boa noite para você aí, meu amigo. O Breno Tonin, boa noite, estou assistindo, muito bom o programa. Valeu, Breno. Meu amigo Rogério.
1: E o Adão das Neves, que tá lá faceiro, né? Que ainda não caiu neve para ele ficar mais faceiro ainda, mas já fez frio, já fez até geada, e ele pediu a loira do bar e oferece pros amigos, né? O Adão Neves, aquele abraço, Adão, obrigado pela companhia, Pia Velho, bom final de semana. Também o Dom Mário, o Luiz Gustavo, a Tarciana e os netos oferecendo pra vovó, a vovó que vai estar de aniversário, a vovó Marina, neste domingo, completando 97 primavera. Olha o toque do telefone do rapaz.
0: Mas
1: aí.
0: Eu fiquei com medo agora, já ia correr, achei que era a polícia, já ia me fechar no banheiro. Né? Vamos seguindo por aqui com a boa música. Música é com vocês, meus amigos.
2: E aí, Ironi, próxima música, eu vou homenagear nosso amigo Marcelo, ele que é da Brigada Militar, ele que é da segurança do nosso município e é nosso parceiro de churrasco lá. Ô Marcelo, essa próxima música vai para você aí e os teus amigos que estiver presente aí. É um prazer sempre quando a gente faz uma festinha ter o Marcelo do lado, porque ele é muito parceiro. Do tempo que tinha o Morlês ainda nós se encontrávamos. Então é gente de muita fé e muita coragem. E também agradecer o nosso amigo Jerry, que pagou um baita churrasco esses dias lá. Fizemos uma festança, né, Adem? E ele patrocinou a festa lá. Agora temos esperando outro que nós já gastemos o dinheiro da banha. Vamos achar mais um.
0: Né? Viu? Os primos do Ademir lá não criam ovelha lá?
3: Ah, tem o primo Tarcísio que ele trouxe uma, mas faz tempo já.
0: Mas então já dá pra trazer outra.
1: É verdade, hein?
0: Pode trazer outra já, Tarcísio.
3: É sempre bem-vindo, né?
0: É sempre bem-vindo.
1: Vamos deixar sobrando só os restinhos, né? Me contaram uma coisa, né? Que tem uns cachorros lá que o Ademir cuida lá, né? Conta essa história aí. Nós comemos essa ovelha e os restinhos a gente sabe pode levar, né?
3: Tem meus cinco companheiros lá,
0: né? O Ademir tem cinco cachorros lá de rua, lá que ele cuida lá e trata. Daí, esse dia eu cheguei lá, tinha quatro. Só olhei, mas tava um ruliço de gordo. Daí eu olhei para um lado, uma parede assim, tinha uma quando bem baixinho eu olhei, ele tava escorado na parede para poder aquar. Não foi fácil.
2: Meu Deus.
3: Mas aquilo é enjoado, só come picanha, daí tá difícil.
1: A situação,
3: né?
1: Também tá difícil pros animais, né? Tem algum assim, que é meio marzinho das perninhas, né?
0: Bonito o trabalho do Ademir, ele tem uma câmera lá na frente da fábrica, ele tem uma câmera lá e lá na casa dele ele vê se os cachorros estão lá querendo entrar para dentro, ele abre a porta lá, controle remoto, né? No celular de lá, ele abre a câmera, né?